0: Clube, a rádio oficial da música boa, Alicia Keys com Empire State of Mind.
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0: A Clube quer saber de você. Nesse final de semana, você abandonou a dieta ou seguiu firme com os seus objetivos? Fala comigo, Simone.
2: Sim, Clube, eu liberei a dieta. Eu liberou? Não quis saber dieta hoje. Eu comi que só, fiz uma bela de uma lasanha. Agora à noite, estou fazendo um bolo aqui. Vou já comer com chocolate branco.
0: Menina.
2: Não tem dieta pra esse final de semana, não, Clube. Que é a Simone de Águas Lindas de Goiás. Tá na Clube, tá bom demais.
0: Lazer mais.

0: Clube Rádio Oficial da Música Bocha, né? Tu em com Frontes Momentião. Boa noite, clube! Pra você, uma excelente noite. Participa no 0800-342-1055. A Clube quer saber de você o seguinte: nesse final de semana, você abandonou a dieta ou seguiu firme com seus objetivos? Fala, Kátia!
1: Sim, eu abandonei a dieta. Fiz um bolo de cenoura com cobertura de chocolate. Acabei não resistindo e comi bastante. Tá na clube, tá bom demais.
0: Bom, fala, Valdinei.
2: Então, eu abandonei a dieta o ano inteiro. Tá certo? Pra mim, não tô nem aí pra dieta. Tá certo? Tá na clube, tá bom demais.
0: E você, Francisca Bárcia?
3: Fim de semana, eu chutei o balde. Que dieta, menino? Dieta é pra terça-feira, não é nem pra segunda, é pra terça-feira. Pra terça. Aqui é a Francisca Bárcia, tô no Guará 2, um cheiro, tá na clube, tá bom demais.
0: Bom, daqui a pouquinho tem presente pra você, tem ventilador da Bond com o repelente. Tem também às 10 da noite, Love Songs. E agora a gente recorda o passado ao som do Po Young. Every time you go away, na sua noite. 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

0: Clube Rádio Oficial da Música Boa, Nazaré com Dream On.
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0: Ventilador da Bodio, quem tá se dando muito bem é a Caroline Cardoso Guimarães, do Jardim ABC. Cidade Ocidental, final do telefone 9262, faturou da sua clube.
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Você participa do 0800-342-1055 e responde. Dizer eu te amo todos os dias ou surpreender com gestos? Quais gestos? Conta pra gente. WhatsApp da sua clube. Tem cafeteira 3 Love e dá 3 corações de presente. Pra começar muito bem o Love Songs desse domingo, você ouve James M. Rascal, 93 Million.

Clube, a rádio oficial da música boa, Delta Goodrem com Born to Try. Você ouviu Kelly Clarkson, Because of You, também Ed Sheeran, Photograph. Tem cafeteira, três love da Três Corações de presente pra você. A enquete de hoje do Love Songs. A Clube quer saber de você o seguinte: dizer eu te amo todos os dias ou surpreender com gestos. Quais gestos? A Érica falou que prefere dizer eu te amo todos os dias. Um beijo pra você, Érica, tá em Suzano, interior de São Paulo. Na sua clube tem Christina Perry, A Thousand Years. Boa noite pra você.

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0: 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Bode Hillman League. Hillman.
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0: Boa noite pra você ouvindo a sua clube, tudo bem? Esse é o Love Songs, participa no 0800-342-1055. O que você prefere, dizer eu te amo todos os dias ou surpreender com gestos? Quais gestos? Você pode contar o nosso WhatsApp. A Vanessa falou o seguinte: na minha opinião é demonstrar gestos e surpreender com atitudes e carinhos. Mas às vezes não é o valor das coisas e sim as lembranças. E você, Simone?
2: Eu falo eu te amo pra mim mesmo.
0: É mesmo?
2: Todos os dias, toda hora, eu me amo. Eu levanto, já falo no espelho. Eu me amo muito, muito mesmo. Eu tenho que ficar muito feliz todos os dias, né? E sempre agradecer a Deus pelas nossas vidas, né? Pela saúde. Então, eu me amo muito, todos os dias, toda hora. Tá na clube, tá bom demais.
0: Beijo pra você, boa noite, boa semana. O André de Taguatinga mandou um recado do coração para sua esposa Bruna. Ele falou o seguinte: você é a melhor parte dos meus dias e ao seu lado que eu encontro a paz, força e motivos para continuar sonhando todos os dias. O seu sorriso tem o poder de iluminar qualquer momento e o seu amor faz a minha vida ficar mais feliz ainda.

0: Clube, a rádio oficial da música boa. Lulu Santos, apenas mais uma de amor. 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A enquete de hoje do Love Songs é o seguinte: a Clube quer saber de você. Dizer eu te amo todos os dias ou surpreender com gestos? Quais gestos? Deixa um... deixa você surpresa, você surpreso. Conta pra gente. 0800-342-1055. Boa noite, JC. O que que você prefere?
1: Com certeza, o Eu Te Amo Todo Dia melhora tudo. Love Song na Clube tá bom demais. JC do Cia.
0: Valeu, JC. Tudo de bom. Fala comigo, Natália.
2: E olha, eu falo Eu Te Amo em todas as oportunidades.
0: É mesmo?
2: Inclusive amanhã, aniversário do meu amor.
0: Que legal.
2: Já falei que amo ele. Falo Eu Te Amo todos os dias pra ele, todos esses anos que estamos juntos. E vou continuar falando Eu Te Amo enquanto perdurar o nosso relacionamento. Assim como eu falo Eu Te Amo pra minha mãe, falo Eu Te Amo pro meu irmão, pro meu pai. É isso aí. Tá na Clube, tá bom demais.
0: Um abraço pra você, Natália. Boa semana. Direto de São Paulo e toda a Rede Clube, você no canal 792 da Sky. Obrigado pelo carinho da sua audiência. Bom, a Natália, ou melhor, a Gabriela, quer mandar um abraço pro grande amor da vida dela, em Taguatinga, o João Vitor. Ela falou o seguinte: Guto, eu quero falar pra ele, eu te amo, sou muito feliz ao seu lado e obrigado por todos os momentos. Você curtindo Love Songs na Clube, continua participando, gravando a sua mensagem e homenageando aquela pessoa especial na sua vida. Agora tem Djavan, Oceano.

0: Clube, a rádio oficial da música Boys, Spice Girls com Viva Forever.
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0: Tem presente sim pra você na sua Clube. Presentaço, hein? Quem tá se dando muito bem? Tá faturando aqui, cafeteira 3 Love da Três Corações, é o Daniel Oliveira Mendes, da Estrutural, final do telefone 1866. Bom, você pode garantir a sua vaga no encontro marcado com Zenete e Cristiano no final do Love Songs. Como assim, Guto? Pra participar é muito fácil. Você interage com a gente no nosso WhatsApp. 0800-342-1055, grava sua mensagem. O que você prefere na enquete de hoje do Love Songs? Dizer eu te amo todos os dias ou surpreender com gestos? Quais gestos te deixam mais impressionada ou impressionado? Participa!
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0: da rádio oficial da música boa, você ouviu Lady Gaga.
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0: Então, você prefere dizer eu te amo todos os dias ou surpreender com gestos? Fala comigo, Marta.
3: Se eu te amo, eu digo pra mim mesmo, me amo, e meus filhos, e pra outras pessoas, a gente surpreende a pessoa com gestos de bondade, de carinho, de compreensão. É isso aí. Meu nome é Marta, sou da cidade de São Nascente, tá na Clube, tá bom demais.
0: Um beijo pra você, Marta. Você curtiu a sua clube e você concorre a duas vagas para o encontro marcado com Zeneto e Cristiano. Resultado no final do Love Songs. Por falar em música boa na sua clube, tem James Blunt, Carrie O'Hara.

0: Participou.
1: Clube, a rádio oficial da música Boa Titãs, Epitáfio.
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1: Então, você ouvindo o Love Songs da sua clube, participa. 0800-342-1055. Daqui a pouco tem resultado de promoção. Tem duas vagas para o encontro marcado com Zenete e Cristiano. Aquele show exclusivo para você que é o melhor ouvinte do mundo. Aliás, você prefere dizer eu te amo todos os dias ou surpreender com gestos? Fala, Sérgio.
3: Falar eu te amo é bom demais, mas não sustenta um relacionamento, não. O que sustenta um relacionamento mesmo são as atitudes. Então é o dia a dia. Tratar a mulher bem, respeitar, ajudar nos serviços diários da casa, que é pesado para a jornada dupla que as mulheres têm. Então é tá presente. Isso aí é mais importante do que falar eu te amo. Boa noite a todos, tá na clube, tá bom demais.
1: Você ouvindo a sua clube, tem Ferg no Love Songs.

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1: Clube a Rádio Oficial da Música Boa, Caetano Veloso sozinho. Uma ótima noite no Guará 2, um abraço para a Cristiane, o Fábio e também a Isadora. No Varjão, a Mariana, o Lucas e a Helena. Santo Antônio do Descoberto, um abraço para a Pâmela, o Roberto e a Clara. Divino, a Aparecida, o Zé Carlos e a Lavínia. E você ouvindo a sua clube nessa noite? Participa no 0800-342-1055. Tem presente para você, tem dois ingressos, ou melhor, duas vagas para o encontro marcado com Zé Neto e Cristian. Agora tem Mike Bublé, Home.

0: Clube, a rádio oficial da música boa, Eros Ramazzotti, pra fechar muito bem o Love Songs de hoje.
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0: Ó, quem tá se dando muito bem é a Aline Barbosa de Camargo do Guará. Final do telefone 3175. Faturou, vai curtir. Acompanhante, esse super show exclusivo aqui na sua Clube.
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0: Como é bom ter você por aqui, sabia? É um prazer imenso poder estar com você a partir de agora. Vamos fazer o seguinte, 2 horas de música sem intervalos, muita música boa e você participando, interagindo. 0800-342-1055. Ah, eu quase ia me esquecendo. Eu sou a Flavinha. Eu vou fazer companhia pra você nas próximas 2 horas. Tem pra você agora separado, a nossa produção liberou 2 ingressos pro show Zé Neto e Cristiano, 15 anos, dia 17 de outubro, na Arena Mané Garrincha. Participa com a gente, manda o seu áudio, manda sua mensagem de amor e se inscreva conosco. A gente começa o Por Amor de hoje, da primeira segunda-feira do mês de agosto, com Alicia Keys.

Clube, tá bom demais. Você curtiu? Legião Urbana, Monte Castelo. Que coisa linda, hein? Ainda que eu falasse a linguagem dos homens e dos anjos, se não tiver amor, gente, nada é válido. Por falar em amor, a gente vai compartilhar muito amor com você agora e agradecer os melhores ouvintes do mundo. Bom dia, boa madrugada, Ceilândia, Daniela, o Marcos e a Sofia. No Riacho Fundo, Gustavo, a Fernanda e também o Arthur. Em Águas Lindas, a Michelle e o Diego e também a Valentina. A gente segue por aqui tocando música boa, trilha sonora do seu amor, pode estar por aqui. Vamos curtir mais uma? No Por Amor da Sua Clube, Annie Lennox.

0: Clube e Ahá, Cry in the Rain, de 1985. Coisa boa, saudade, hein? Também é bom curtir as mensagens do coração. Vamos lá?
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0: O Felipe, do Núcleo Bandeirante, pra Amanda, a namorada dele. Você transformou a minha vida de um jeito que nem as palavras conseguem explicar. O seu carinho, o seu jeito de me olhar, a sua companhia fazem com que eu tenha certeza de que o amor vale a pena. Obrigada por ser a minha melhor escolha. Participando aqui com a gente também no 0800-342-1055, o Diego de Sobradinho 2, para Priscila, a esposa dele. A cada novo dia, eu descubro mais e mais motivos para te amar. Você é minha parceira, minha melhor amiga e a pessoa que faz o meu coração ficar em paz. Obrigada por tudo. O Lucas, do Valparaíso, para Bianca, namorada dele. É a Bia. Bia, você é a razão dos meus melhores sorrisos e a pessoa que faz qualquer dia comum se tornar especial. Com você eu aprendi que o amor é feito de cumplicidade, respeito e muito carinho. Eu te amo pra sempre. Aqui na sua clube você curte música boa, final da hora tem convites pro show de Zé Neto e Cristiano, dia 17 de outubro, na Arena Mané Garrincha. Marisa Monte, o que você quer dizer aqui na clube?

0: Clube, Fornum Blondes, WhatsApp, como é que você tá? Onde é que você tá? O que é que você tá fazendo? Conta aqui pra sua clube, vai, aproveita, se inscreve, tem presente. Segue a Clube nas redes sociais, arroba Clube FM Brasil no Instagram e tem o nosso site, clube.fm. A música boa não para, Aerosmith e o tema do filme, Armagedon.
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0: clube, tá bom demais. Debbie Gibson, Lost in Your Eyes. Essa música é muito linda, fez muita gente viajar, muitos coraçõezinhos subiram por aqui quando a música toca e a gente já sabe que você curtiu demais. Falando em curtir, vamos pro resultado? Vamos pra aquela hora boa?
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0: Hora boa, hora de presente, 2 ingressos pro evento do ano, 15 anos de Zé Neto e Cristiano, o maior show da nossa história, dia 17 de outubro, promoção incrível da sua clube vai pro Marcelo Guimarães de Faria, Valparaíso, final do telefone 1934. Marcelo Guimarães de Faria, de Valparaíso. Mas ó, não ganhou nada, não fica triste, já já a gente volta. Uma pausa pequenininha e tem muito mais por amor pra você.
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0: Clube, tá bom demais. Como é bom ter você por aqui. Não falei que era rapidinho? A gente segue com mais uma hora de música, sem intervalos comerciais. E pra você que gosta de música boa, num somzão de qualidade, tem caixa de som da Mondial separada pra você. Gostou, né? Eu tô vendo que sim. Tô chegando os coraçõezinhos perguntando como é que faz pra participar. Mande a sua mensagem aqui pro nosso 0800-342-1055. O nosso atendimento 24 horas te esperando. Se você já é ouvinte, já tá cadastrado, obrigada pelo carinho. Vamos curtir música boa. Vamos curtir juntos essa madrugada de segunda com Hathaway. 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

E Legião Urbana, é preciso amar as pessoas como se não houvesse amanhã, tem coisa boa? Ai, a gente ama quando você manda mensagem e a gente manda mandar beijinho pra vocês. Manda mandar? Pois é, a gente ama enviar esses beijos, esse carinho pra você, nossa mambaia, a Vanessa, o Caio e também a Larissa. Oi, turma linda do Itapuã, Roberto, Juliana, a Pietra, no Jardim Ingá, a Elaine, o Bruno e também a Ana Clara. Em Palotina, a Márcia, o Felipe e também a Gabriela. Um abraço para vocês todos. Finalzinho da hora tem caixa de som da Mondial. A gente curte agora? Música boa? Claro, na madrugada da Clube, no Por Amor, tem Air Supply.

0: E música linda, música boa essa do Bryan Adams. Pra você que curte muita música boa, continua aqui, fica aqui na clube. Já já tem caixa de som da Mondial. Agora a gente vai compartilhar amor, vai subir muito coração por aí. Tem coração acelerado. Você mandou a sua mensagem? Vai ouvir agora.
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0: O Gabriel de Brasilândia pra Letícia, a esposa dele. Ter você ao meu lado é a maior bênção da minha vida. Seu amor me dá forças para enfrentar qualquer desafio e me lembra todos os dias que a felicidade existe. Obrigado por ser essa mulher maravilhosa e por fazer da nossa família o meu lugar favorito no mundo. Que lindo, hein, gente? Vamos então direto para a Planaltina agora? O Matheus para a noiva dele, a Natália. O melhor dos meus planos é saber que você está neles. Cada sonho que construímos juntos faz o meu coração acreditar ainda mais no nosso futuro. Você é o meu porto seguro, a minha paz e o grande amor da minha vida. E nunca nos falte amor no coração. Coisa linda, hein? Vamos curtir mais música boa aqui na Clube? Já já tem caixa de som da Mondial. Você curte? Já vem.

Clube e Adel, Is On Me. Que bom ter você por aqui na Clube, nessa madrugada gostosa. Já tem o André Lima com a Madrugada Viva. Eu convido você também para anotar todas as músicas que rolam na sequência. A sequência tá com presentão agora, hein? R$5.000. Todas as músicas que passarem, você anota. Das 9 da manhã à 1 da tarde e também às 7 da noite. São 3 horários. Anota. No finalzinho de cada horário, você manda aqui pra sua clube. Ah, tem sequência atrasada por aí? Manda agora. A gente aproveita já, te cadastra. Na sua clube, nenhum de nós. Alô.

0: Clube, a rádio oficial da música boa, Celine Dion e o tema do Titanic, My Heart Will Go On.
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0: Música boa a gente toca com certeza e vai tocar muita música boa na caixa de som Mondial Connect Party Code. Quem sabe o que quer dizer isso? Bluetooth. Com muito carinho pra André de Souza Bueno da Octogonal, final do telefone 6215. Tá chegando aí o André com a Madrugada Vive, é incrível pra você, com muita música boa presente e informação de qualidade. A gente se encontra a qualquer momento aqui na sua clube. Beijo da Flavinha. Mua. Tchau.
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0: Um ótimo dia, excelente semana pra você. Como é bom ter sua companhia aqui na clube. Eu sou o André, tô chegando ao vivo para todo o Brasil. Depois de um finalzão de semana, temos uma semana novinha pra gente começar, né? Pra gente poder se alegrar, ser feliz, conquistar e que seja uma semana incrível aí na sua vida. Vamos juntos aqui na sua clube. Hoje, dia 3 de agosto, 2026. Vamos bater aquele papo gostoso, te encher de presentes. Claro que tem muita música boa também pra gente fazer aquela viagem no tempo, curtir, relembrar, matar saudades. É muito bom e é bom demais ter você por aqui, batendo um papo com a gente. Ó, começar uma semana nova é também um momento pra gente dar aquela olhadinha pra trás, né? E perceber o caminho que a gente percorreu, o caminho que a gente trilhou, as conquistas, né? Todo mundo tem um sonho, todo mundo tem, que exigiu coragem, que exigiu sacrifício, que exigiu persistência para esse sonho sair do papel. E aí, quando ele finalmente acontece, fica a pergunta. Eu quero saber de você. Pensa aí, tá bom? Qual foi o maior sonho que você conseguiu realizar? Aquele sonho que você olha, graças a Deus, eu consegui realizar. Sou feliz por ter conquistado, né? Lutei e consegui. Qual foi o maior sonho da sua vida que você realizou? Você acha que valeu todo o esforço que você teve? Hã? Que você fez? Valeu a pena? Conta aí pra gente. Vai 0800-342-1055. 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E aí, qual foi o maior sonho que você conseguiu realizar? Foi a casa, foi o carro, foi um relacionamento? Diz aí pra gente. Começando com Billy Idol.

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1: Tá na clube, tá bom demais. A rádio oficial da música boa, Victor e Léo, Lembranças de Amor, sucesso de 2007 pra gente relembrar, matar saudades e começar muito bem a semana aqui na clube.
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1: Como é bom ter sua companhia, você que tá no seu plantão, trabalhando, ouvindo a gente, você que está em casa, de boa, descansando, levando a clube de carona, seja muito bem-vindo por aqui. Participa também no 0800-342-1055, é o nosso WhatsApp para todo o Brasil. 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E aí, esse presente vai fazer a diferença aí na sua cozinha? Então manda sua mensagem. Estamos batendo um papo e trocando uma ideia, falando a respeito de sonhos, né? Todo mundo tem um sonho, busca, luta, até conseguir. Eu quero saber qual foi o maior sonho que você realizou, conseguiu realizar até hoje. Qual foi esse sonho? Hã? Valeu todo o esforço, valeu o empenho, valeu a dedicação. Conta aí pra gente, grava seu áudio, manda pra clube. Ô, José Luiz, conta aí pra gente, rapaz.
3: Eu tive pequenos problemas de saúde. Então, o maior sonho que eu realizei da minha vida...
1: Qual foi?
3: Foi um filho que Deus me deu. Oh. E as minhas condições de ter filho é praticamente zero.
1: Entendi.
3: E Deus me deu essa chance de dar um único filho que eu tenho.
1: Que bênção.
3: Foi o meu sonho que eu realizei na minha vida, meu amigo André. Tá na clube? Tá bom demais. Me bota um sorteio, André.

0: A música boa, Chris de Burgh, Lady in Red. Pra você um ótimo dia, excelente semana. Na Clube você começa o dia com música boa, com presentes e informações. Olha, quem pretende votar nas eleições de 2026 não pode mais tirar o título de eleitor, transferir o local de votação ou regularizar pendências no cadastro eleitoral. Isso porque a Justiça Eleitoral fechou o cadastro de eleitores em 6 de maio de 2026, prazo previsto pela legislação para organização da eleição. A partir dessa data, nenhuma alteração no cadastro vale para o pleito deste ano. O prazo vale para qualquer pessoa e não apenas para quem vai emitir o primeiro título de eleitor. Outras informações você pode conferir também no site da Clube, clube.fm.
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0: Manda sua mensagem pra gente, tô te esperando através do 0800-342-1055. Braslândia, bom dia pro Marcelo, pra Priscila e também pra Helena, ligada, curtindo a Clube. Sol Nascente, bom dia pra Marta. BH, tá Isabel, ligadinha, curtindo a gente. Mantovânia, bom dia pro Gilberto. E você, onde você está ouvindo a Clube, já aproveita também para mandar sua mensagem, fica à vontade, tá bom? Nosso bate-papo de hoje é o seguinte: qual foi o maior sonho que você conseguiu realizar na sua vida? Teve alguma conquista importante aí que valeu muito a pena, valeu todo o esforço? Conta aí pra gente, manda sua mensagem. Ô Robson, bom dia.
2: Bom dia, André, bom dia a todos da Clube FM. A maior conquista que eu já tive, tenho graças a Deus na minha vida, foi ter comprado o próprio apartamento e o próprio carro, né? Oh. Então, bom dia e uma ótima segunda-feira.
0: Isso é bom, né, Robson? As conquistas fazem parte. E aí, qual foi o maior sonho da sua vida realizado? Conta aí pra gente, compartilha, manda sua mensagem. Já já tem a cafeteira 3 Love da 3 Corações.

0: tá na clube, tá bom demais. A rádio oficial da música boa, Brian Ferry, Slave to Love.
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0: Sempre é muito bom ter sua companhia aqui na clube. Obrigado pelo carinho sempre. Participa também, manda sua mensagem pra gente já já. 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Quem tá ouvindo, curtindo a clube, começando o dia com a gente, no Paranoá tá o Caio, a Daniela e também a Gisele. Valparaíso, bom dia pro Ricardo, pra Juliana e pra Sueli, Varginha, o Paulo, a Adriana e a Maria Eduarda, no CIA. Abraço pro JC. Barreiras, Bahia, quem tá curtindo é a Marília, tá de plantão no Hospital do Oeste, né? E ouvindo a clube, Marília, abração pra você, pra todo o pessoal que tá trabalhando, né? De plantão, ouvindo a clube. Obrigado sempre pela companhia. E você, onde você está ouvindo a clube, já manda sua mensagem pra gente também. E eu quero saber qual foi o maior sonho que você já conseguiu realizar na sua vida. Tem algum sonho especial aí que você realizou? Valeu todo o esforço, né? Às vezes o maior obstáculo não é nem o dinheiro para realizar um sonho, né? É o medo que a gente tem. E aí, qual foi o maior sonho que você já realizou na sua vida? Conta aí pra gente. Foi uma conquista? Foi um relacionamento, né? De repente foi um filho, uma filha, um trabalho, uma casa? Diz aí pra gente. Ô Vanderlei, bom dia!
2: Bom dia, André! O meu sonho foi casar, ter uma família e ter uma ótima esposa.
0: Que legal, que rapaz.
2: Tá sendo realizado até hoje.
0: Que legal.
2: Você tá na clube? Tá bom demais. Me bota nesse sorteio aí, André.
0: Valeu, Vanderlei.

0: Clube, tá bom demais. Essa é a rádio oficial da música boa, Ellie Goulding. Love Me Like You Do. Pra você um ótimo dia. Essa daqui foi tema do filme 50 Tons de Cinza. Chegou a hora de faturar presente.
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0: Cafeteira 39 da Três Corações, presentão da Clube, tá saindo pro Márcio Ribeiro Ferreira, do Parkway. Final do telefone do Márcio é o 1089. Márcio, começou a semana se dando muito bem. Parabéns!
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começa a semana, é bom a gente relembrar as conquistas, não é? Pra gente também buscar outras conquistas. E eu quero saber de você o seguinte, ó, qual foi o maior sonho que você conseguiu realizar até hoje? Tem algum sonho aí que você buscou, lutou, batalhou, se esforçou e realizou? Valeu a pena? Conta aí pra gente então, ó, 0800-342-1055, manda sua mensagem que eu quero saber, tá bom? Tem sonho que demora anos, mas quando acontece, faz tudo valer a pena, né? Então faz o seguinte, compartilha esse sonho, vamos motivar outras pessoas também. 0800-342-1055, finalzinho dessa hora, tem o ventilador Mondial com repelente. Além de refrescar, vai espantar os mosquitinhos, né? Os mosquitinhos todos aí. É muito bom. Marillion Beautiful, começando.

0: Cada clube tá bom demais, Marisa Monte.
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0: Amor, I love you. Pra você um ótimo dia, excelente semana. Pensamento positivo que tudo vai dar certo, viu? Que seja uma semana incrível aí na sua vida. Ó, manda sua mensagem pra gente, já já tem presente. Olha que presente legal esperando por você. É o ventilador Mondo. Imagina ele na sua casa. Esse ventilador é com repelente, viu? Ele é bem legal. Ao mesmo tempo que ele refresca, ele vai afastar os mosquitos que incomodam sua casa. É potente, silencioso, perfeito para você dormir com o ventilador ligado. É bom demais. Manda sua mensagem, tô te esperando por aqui, tá bom? Estamos batendo um papo hoje e falando a respeito de sonhos, né? Todo mundo tem aquele sonho e busca realizar. Eu quero saber qual foi o maior sonho que você conseguiu realizar na sua vida. Tem aquele sonho especial que você olha para trás e fala, poxa vida, valeu a pena o esforço. Tem, não tem? Então conta aí pra gente. Bom dia, qual o seu nome?
2: Meu nome é Isabela, sou de Belo Horizonte, Minas Gerais, e meu maior sonho sempre foi ser mãe. Desde criança, esse foi meu maior sonho.
0: Legal.
2: Tá na clube, tá demais. Bom dia.
0: Beijo pra você, Isabela. Obrigado pelo carinho. Ser mãe deve ser maravilhoso, porque ser pai também é incrível, viu? E aí, tem algum sonho, né, que demorou anos e anos aí pra você conseguir realizar? Valeu a pena? Então conta aí pra gente, grava sua mensagem, manda pra clube. Por aqui, muita música boa pra você curtir. Tem presente no final da hora, tem informações também. E agora tem The Police, Every Breath You Take. Bom dia, boa semana!

0: Club, tá bom demais, a rádio oficial da música boa, Starship, Not Gonna Stop Us Now, relembrando esse grande sucesso aqui na Clube, começando muito bem nessa semana. Gente, nenhuma aposta acertou as 6 dezenas da Mega Sena e o prêmio está acumulado, hein? 135 milhões de reais. As dezenas sorteadas foram 14, 16, 21, 39, 53 e 58. Segundo a Caixa, 86 apostas acertaram a quina e levarão um pouco mais de 45 mil reais cada uma. Já outras 6.332 apostas acertaram 4 dezenas e vão levar R$ 1.028 cada. O próximo sorteio da Mega Sena acontece amanhã. Outras informações também você pode conferir no Instagram da Clube. Se você ainda não tá seguindo a gente, bora seguir. É @ClubeFMBrasil.
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0: Um ótimo dia para você acordando com a Clube. Você que tá no seu plantão, sempre ouvindo a gente. Obrigado pelo carinho, viu? Taguatinga, um abraço pro Gustavo, pra Fabiana e também pra Cristiane. Riacho Fundo 2. Bom dia pro Matheus, pra Luciana e pra Patrícia. E você, onde você está ouvindo a Clube, ainda não mandou sua mensagem? Então manda 0800-342-1055. É o WhatsApp da Clube pra todo o Brasil. E hoje nós estamos trocando uma ideia, falando a respeito de sonho. Qual foi o maior sonho que você conseguiu realizar? Não é aquele sonho da padaria, não, viu? É aquele desejo, aquela vontade, aquela conquista. Valeu todo o esforço? Conta aí pra gente que no final dessa hora tem um ventilador Mondial com repelente. Ele é bem bacana, viu? Conta aí que sonho foi esse, se valeu muito a pena. Oi, Gê, bom dia!
2: Oi, André, bom dia. Olha, quando eu era mais nova, né? Eu sempre tive um sonho de ter um Fusca. Mas o tempo passou e esse Fusca não veio. Mas veio um sonho melhor ainda.
0: Oh.
2: Eu comprei uma Range.
0: Que legal.
2: É muito, muito, muito legal se realizar o sonho. Aqui é Clube, tá na Clube, tá bom demais.
0: Valeu, Gê. Beijo pra você.

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0: na clube, tá bom demais. A rádio oficial da música boa. Earl Smith, I Don't Want to Miss a Thing. Pra você um ótimo dia. Excelente semana. Sempre é muito bom ter você aqui na clube e começar o dia juntos. Estamos na segunda-feira, comecinho de mês também. Daqui a pouquinho tem presente pra você, tem o ventilador Mondial. Esse vai com repelente, hein? Bacana demais. Além de refrescar o ambiente, ainda afasta os mosquitos. Gostou da ideia? Então manda aí, ó, 0800-342-1055, nome completo. Já aproveita para responder a nossa pergunta, o nosso bate-papo de hoje. Qual foi o maior sonho que você conseguiu realizar na sua vida? Aquele sonho que valeu a pena, aquele que você lutou, batalhou e conseguiu, venceu. Conta aí pra gente, Paranoá, tá o Alex, Península Norte, o Nunes, Parnamirim, bom dia pro Jailson, Paraisópolis, o Altair, Luiz Eduardo Magalhães, da Bahia, tá o Eduardo. E você, onde você está curtindo a clube, já manda sua mensagem pra gente também. Tô te esperando por aqui. Ô Gilberto, bom dia, rapaz, conta aí pra gente.
1: Bom dia, André. O maior sonho da minha vida, ele aqui, foi conseguir voltar a trabalhar de novo. Esse dia atrás eu tava doente, né? De cirurgia, aí recuperei, né? De repouso.
0: Isso aí, é bom, isso é bom.
1: Eu fui trabalhando aqui de vigilante aqui de Montalvânia, Minas Gerais. Aí, graças a Deus, Deus me deu saúde outra vez de novo, né? Então, felicidade de voltar a trabalhar. Tá na clube, tá bom demais.
0: A saúde é tudo. Abraço pra você. Tizê no ferro.

0: Clube, tá bom demais. Alicia Keys, Empire State of Mind.
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0: A Clube adora te presentear, né? Ventilador Mondial com repelente, bacana demais. Quem tá levando esse presente é a Camila Guedes Monteiro, Varjão. Final do telefone da Camilinha é o 2465. Ô Camila, começou a semana, ó, com o pé direito, parabéns.
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0: Diamonds. Adele, set the fire to the rain.
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segunda-feira. Tem gente que começa a segunda-feira meio desanimado, né? Bora animar, colocar aquele sorriso no rosto, começar a semana com muita disposição. Afinal de contas, é uma nova oportunidade. Estamos começando o mês de agosto também, dia 3. Eu sou o André, sigo junto com você e você participa, manda sua mensagem. O nosso WhatsApp para todo o Brasil é o 0800-342-1055. Hoje tem presente para você no final dessa hora. E que presente, hein? É a churrasqueira elétrica Mondial. Tá todo mundo querendo esse presentão. Afinal de contas, preparar aquele churrasquinho sem sujeira, sem fumaça, na facilidade, é bom demais. Fala sério. E aí, você tá querendo? Então manda sua mensagem aí. 0800-342-1055. A nossa pergunta de hoje, nosso bate-papo, é a respeito de sonho, né? Tem sonho que demora anos pra gente realizar, mas quando acontece, tudo vale a pena. Eu quero saber qual foi o maior sonho que você conseguiu realizar na sua vida. E aí, valeu todo o esforço? Valeu? Então conta aí pra gente, grava seu áudio, manda pra clube, compartilha essa conquista com a gente. Agora aquela viagem no tempo, 1975. Pink Floyd, bom dia, boa semana.

0: Cada clube tá bom demais. A rádio oficial da música boa com Zezé Di Camargo e Luciano. Cada volta é o recomeço. Pra você, uma ótima semana, excelente dia.
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0: Já tá levantando, se preparando pra esta semana, pra esta segunda-feira. Que seja um dia abençoado, viu? Bora levantar com aquele sorrisão no rosto, colocar o pezinho pra fora da cama, dar aquela despreguiçadinha. E claro, sempre aqui na boa companhia da clube. Manda sua mensagem pra gente. Já já rola aquele alô especial pra você. 0800-342-1055. Tem a churrasqueira elétrica Model presente da clube no final da hora. No Gama, bom dia pro Thiago, pra Vanessa e também pra Rosana. Vicente Pires, tá o Eduardo, a Mariana e a Carmen. Luiz Eduardo Magalhães, na Bahia. O Agnaldo Santos, na equipe Robô, trabalhando e levando a clube de carona. Aguinaldo, grande abraço pra você. Cotegipe, também na Bahia, o João Batista. E você, onde você está ouvindo a clube? Já aproveita pra mandar sua mensagem. Hoje nós estamos falando a respeito de sonho. Eu quero saber qual foi o maior sonho que você conseguiu realizar na sua vida até hoje. Aquele sonho que você lutou, batalhou e conseguiu. E aí, valeu todo o esforço? Conta aí pra gente, vai. Ô, Valdinei, bom dia.
2: Bom dia, André. Meu sonho eu realizei.
0: Qual
2: trocar
0: foi?
2: Meu carro, oh, pegar um Corolla híbrido.
0: Rapaz.
2: O que eu queria, ô, André.
0: Que legal.
2: É, economia e conforto.
0: Tá
2: tanto
0: aí, ó,
2: pra me trabalhar como pra me passear. Tá bom, André? Tá na clube? Tá bom demais.
0: Abraço, Valdinei, na clube Hurt, Truth Dreams. Bom dia.

0: oficial da música boa, Brian McKnight com Ivete Sangalo, Break One. Pra você um ótimo dia, excelente semana, ouvindo Curtindo a Clube. Vamos falar de Copa do Brasil. No sábado, o Santos enfrentou o Remo e ficou no empate em 0-0. O Palmeiras recebeu o Fortaleza, jogo de ida, 3-0. Mirassol e Grêmio ontem ficaram no empate em 1-1. Ontem também tivemos Chapecoense e Cruzeiro 0-0 e o Internacional vencendo o Corinthians por 2-0. Hoje às 9 da noite se enfrentam pela Copa do Brasil Atlético Paranaense e Vitória. Amanhã às 7:30 da noite tem Juventude e Atlético Mineiro e também você vai acompanhar Remo e Santos às 9:30 da noite. Outras informações também você pode conferir no site da Clube, clube.fm. Lá tem as nossas promoções para você participar, você pode ouvir, você pode ver a Clube por lá também, tá bom?
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0: Aproveita para você mandar sua mensagem para a Clube. Daqui a pouquinho tem presente para você. Tem a churrasqueira elétrica Mondial. E aí, você tá querendo essa churrasqueira? Então é contigo, tá bom? Manda aí, ó, 0800-342-1055. Manda seu nome completo, a sua cidade. Já aproveita, grava aquele áudio pra gente também e diz qual foi o maior sonho que você realizou na sua vida. A gente luta, batalha, né, pra conseguir alguma coisa, realiza aquele sonho. E aí, valeu a pena? O que, que foi? Que sonho foi esse? Compartilha aí com a gente. Foi aquela casa própria, foi o carro, né, foi um relacionamento, uma esposa que você tanto sonhou, um maridão, um filho, né, um trabalho, terminar uma faculdade. Qual foi esse sonho? Conta aí pra gente, grava seu áudio, manda pra Clube. A gente rola aqui e vamos compartilhar os sonhos, né? Parkway, quem tá ouvindo é o Felipe, a Tatiane e também a Cláudia de Paraná. Bom dia pro Alexandre, pra Silvana e também pra Gabriela, Varginha, Natália, Conceição da Aparecida, tá o Alex ouvindo e curtindo a Clube. E você, onde você está ouvindo? Já aproveita, manda sua mensagem também. Tô te esperando por aqui. Bom dia, quem é?
2: Bom dia, André, sou a Meca de Dayolanda. O maior sonho que eu conquistei, conseguir a minha casa própria. Oh. Batalhei muito pra isso, graças a Deus. E o meu emprego de servidora pública. Tá na Clube, tá bom demais.
0: Valeu, Meca, parabéns, viu? Bora de música boa na Clube. George Michael, Careless Whisper.

0: Tá na clube, tá bom demais. Delta Goodrin, Born to Try. Pra você um ótimo dia, excelente semana. Estamos na segunda-feira.
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0: Bom demais receber você por aqui. Participa, manda sua mensagem pra clube no 0800-342-1055. Seja muito bem-vindo aqui na clube. Braslândia, bom dia pro Marcelo, pra Priscila, também pra Helena, Paranoá, tá o Caio, a Daniela e a Gisele. A Joyce também tá por lá. Uberaba, bom dia pro Luiz Sérgio. E você, onde você está ouvindo a clube, já aproveita também para mandar sua mensagem pra gente. 0800-342-1055, tá chegando a hora. Daqui a pouquinho, olha que presente legal, hein? Churrasqueira elétrica Mondial. E aí, qual foi o maior sonho que você conseguiu realizar na sua vida? Valeu o esforço, hein? Conta aí pra gente, bom dia.
2: Bom dia a todos, bom dia André, Valdinei. O maior sonho que eu realizei foi quando eu conquistei minha casa própria, tá certo? Foi demais pra mim.
0: Que legal.
2: Tá na clube, tá bom demais.
0: Valeu, Valdinei, grande abraço. Na clube, Mato Grosso e Matias, tentei te esquecer.

0: na Clube tá bom demais. Mato Grosso e Matias, tentei te esquecer.
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0: É aquela hora boa demais. Churrasqueira Elétrica Mondial. Esse presente tá saindo pro Leandro Calisto da Silva, Lago Norte. Final do telefone do Leandro é o 9196. Leandrão, começou a semana se dando bem demais. Parabéns!
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0: bom demais.
1: Bom dia.
0: Bom demais é poder começar mais um dia junto com você. Estamos ao vivo para todo o Brasil. Essa é a Clube FM, eu sou o André, sigo junto com você. Coloca aquele sorrisão no rosto, faz toda a diferença pra gente começar muito bem o nosso dia. E aqui na Clube você começa muito bem,

Goiás. Sabe aquele sonho que você lutou e conseguiu? Qual foi o maior sonho que você conseguiu realizar na sua vida? Tem algum aí pra contar pra gente, né? Valeu a pena todo o esforço? Então faz o seguinte, ó, grava seu áudio, manda pra clube no 0800-342-1055. Você sabe que no finalzinho da hora sempre rola aquele presente especial. Tem par de ingressos pra você curtir Zé Neto e Cristiano. Olha que bacana, hein? Vai ser na Arena Mané Garrincha, presentão da clube. E pra gente começar muito bem, o Bom Dia tá chegando. Sixpence and the Richer, Kiss Me, de 1998. Kiss Me.

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0: 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Jason Mraz cantando o tema 12A na Clube.

0: Clube tá bom demais. Esse é o Lulu Santos. Apenas mais uma de amor pra você. Um ótimo dia. 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Gente, quem pretende votar nas eleições de 2026 não pode mais tirar o título de eleitor, transferir o local de votação ou regularizar pendências no cadastro eleitoral. Isso porque a Justiça Eleitoral fechou o cadastro de eleitores em 6 de maio de 2026, tá? Prazo previsto pela legislação para a organização da eleição. A partir dessa data, nenhuma alteração no cadastro vale para o pleito deste ano. O prazo vale para qualquer pessoa e não apenas para quem vai emitir o primeiro título de eleitor. Outras informações no Instagram da Clube, @clubefmbrasil. Se você ainda não tá seguindo a gente, bora seguir, vai lá dar aquela moralzinha pra gente, tá bom? Manda sua mensagem, já tem par de ingressos pra você curtir Zé Neto e Cristiano, o maior show da história. Vai ser na Arena Mané Garrincha e você não pode ficar de fora, tá bom? Já grava seu áudio aí, já responde a nossa pergunta de hoje também. Eu quero saber qual foi o maior sonho que você conseguiu realizar na sua vida. Sempre tem, não tem? Aquele sonho que a gente luta, batalha até conseguir. E aí, qual foi? Foi um carro, foi uma casa, foi uma esposa, foi um maridão, foi um filho, foi uma faculdade, né? Qual foi esse sonho que você buscou, buscou, buscou e conseguiu? Valeu a pena o esforço? Conta aí pra gente. Bom dia!
1: Bom dia, Clube FM. O meu maior sonho que eu conquistei foi fazer minha faculdade e ter meus dois filhos.
0: Que gostoso!
1: Pablo e Sofia. Eu sou a Joyce do Paranoá. Tá na Clube? Tá bom demais.
0: Ô Joyce, parabéns, viu? Bora de música boa? Peter Cetera, Forever Tonight. Bom dia pra você, uma ótima semana.

Clube, tá bom demais. Esse é o Phil Collins, Another Day in Paradise. Pra você, um ótimo dia, excelente semana curtindo a Clube. Samambaia, bom dia pro Diego, pra Pamela e também pra Esther, Lago Norte, o Henrique, a Renata e a Ana Paula. Cidade Ocidental, bom dia para o Bruno, pra Caroline e também pra Mônica, curtindo em Buritis. Bom dia pro Vinícius, pra Michele e também pra Lavínia. Pra você que tá aí, ó, ouvindo, curtindo a Clube, uma semana abençoada, cheia de coisas boas pra você.

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0: Banda Clube tá bom demais. Atlantic Stars, Oys. Bom demais começar o dia recordando grandes sucessos, né?
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0: Nenhuma aposta acertou as 6 dezenas da Mega Sena, hein? Meu Deus, o sorteio foi ontem. Acumulou de novo. O prêmio para o próximo sorteio está estimado em 135 milhões de reais. É muita grana, né? As dezenas sorteadas foram 14, 16, 21, 39, 53 e 58. Segundo a Caixa, 86 apostas acertaram a quina e levarão 45 mil reais cada. Já outras 6.332 apostas acertaram 4 dezenas e levarão R$ 1.028 cada uma. O próximo sorteio da Mega será amanhã. 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Você que tá aí levantando, se preparando para mais um dia, seja muito bem-vindo aqui na Clube, viu? Eu quero saber qual foi o maior sonho que você conseguiu realizar. Teve aquele sonho que você lutou, batalhou, tentou e conseguiu. Valeu todo o esforço. Tem sonho que demora anos, né? Mas quando acontece também faz tudo valer a pena. Conta esse sonho pra gente, compartilha aí, manda sua mensagem. Ô Paulo, e no seu caso aí, qual foi?
2: O maior sonho que eu tive, que eu realizei, graças a Deus, foi ter a minha família, minha filha, minha esposa.
0: Que legal.
2: Esse é um dos maiores sonhos que eu tinha na minha vida e graças a Deus, Deus realizou. Então, deu muito bom. E o segundo, a minha casa. Minha casa também foi incrível quando
0: muito
2: eu consegui
0: bom,
2: conquistar
0: muito
2: a
0: bom.
2: Minha casa. Então é isso. Tá na Clube, tá bom demais.
0: Valeu, Paulo. Ótima semana pra você. Lady Gaga chegando na Clube.

0: Na Clube, Andrew Donald, Seminal. Pra você um ótimo dia, excelente semana. Bora faturar presente na Clube.
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0: Vai ser bom demais. E quem tá levando o par de convites é o Frank Santos Rocha, Candangolândia. Final do telefone do Frank é o 6227. Vai com acompanhante, hein? Parabéns. Pra você uma semana abençoada, cheia de coisas boas, pensamento positivo que tudo vai dar certo. A gente volta a se falar amanhã, tá? Fique todos com Deus e na boa companhia da Clube.
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você que tá sintonizado aqui na 104.5 na Clube FM Chapecó, na manhã dessa segunda-feira, dia 3 de agosto de 2026. Que alegria minha começar mais um dia com a sua boa e velha companhia aqui na Clube FM Chapecó. E é por isso que eu, Ana Rodrigues, vou até as 8 da manhã com muita música boa, com muita alegria e com muita trilha sonora para deixar a sua semana ainda mais animada, ainda mais embalada, para você esperar o quinto dia útil daquele jeito. Afinal, ele tá chegando e estamos vivendo só por ele. E olha só, música boa, conversa fiada, informação do que está acontecendo em Chapecó e região, com atualização da previsão do tempo e muito mais para você na manhã dessa segundona. E também, para combinar com o início da semana, tenho hoje uma maleta de ferramentas com mais de 140 peças para você não passar mais sufoco, nem perrengue, não precisar mais pedir lá pro vizinho uma chave de fenda, ou então aquele alicate, ou então ter que deixar para amanhã porque você não tem os equipamentos, os trem para arrumar ali as coisas em casa, no trabalho, no carro, aonde você precisar, você agora vai ter essa maleta de ferramentas. Então não perde tempo, manda seu alô e o seu bom dia lá no 3361-3150, manda sua mensagem e também me conta uma coisa: qual palavra vai definir o seu mês de agosto? Qual é a palavra que você vai jogar pro universo para virar a definição desse mês que está começando? 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Ah, mas agora, vamos dar sequência à nossa programação musical para começar o dia já naquele embalo, né? Edson e Hudson, bora que bora! Segundamos pra você que chega! Um excelente dia!

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1: Sim, ó.

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2: Clube, bom dia! Bom demais! O Ícaro Gilmar vai estar por aqui sabadão no Cê Tá Doido Festival, coisa boa demais! E olha só, pra começar a semana daquele jeito, tô te esperando no 3361-3150, que o WhatsApp da Clube FM Chapecó já está disponível pra você na manhã dessa segundona. Afinal, segundamos, mais um dia se inicia, mais uma semana também, e pra você só desejo coisas boas, inclusive Clube FM e presente, porque hoje não estou de mãos abanando, tá? Tenho pra você uma maleta de ferramentas com mais de 140 peças, vem ali. Vem chave de fenda, vem chave no geral, vem parafuso, vem broca, vem fita isolante, vem muita coisa mesmo pra você utilizar quando tiver que fazer uma manutenção em casa, arrumar alguma coisa lá, não ter que mais fazer com a faquinha, sabe, com a ponta da faca. Agora você vai ter essa maleta de ferramentas equipadíssima pra te ajudar nas manutenções em casa, no carro, no trabalho, na moto, em qualquer lugar que você precisar. 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
6: Por aqui no nosso Clube Bom Dia, pra você que tá sintonizado aí na 104.5, pra você que está chegando agora, acordou, já sintonizou o bom e velho radinho aí na 104.5 na Clube FM Chapecó, seja muito bem-vindo. Amanhã dessa segunda-feira, dia 3 de agosto de 2026, mais uma semana está iniciando, mais um dia está começando e pra você só desejo coisas boas, que tenhamos uma semana abençoada, repleta de muita música, muita trilha sonora pra embalar o nosso dia a dia e deixar tudo ainda mais leve com muita alegria. E olha só, pra combinar com a segundona e pra você já começar a semana naquele pique tentando a sua sorte e ainda ali ó, com o pé direito pra fazer acontecer, tenho pra você hoje uma maleta de ferramentas com mais de 140 peças, presentaço da Clube FM Chapecó na manhã dessa segundona. Então se eu fosse você, não perdia tempo. Já tentava sua sorte no 3361-3150, que o WhatsApp da Clube FM Chapecó já está disponível e inclusive quero saber de você uma coisa: qual vai ser a palavra que vai definir o seu mês de agosto? Aquela palavra que você vai jogar pro universo pra ser a definição desse mês. Qual vai ser? Me conta lá no 3361-3150 e assim você já está concorrendo a essa maleta de ferramentas com mais de 140 peças. Bom demais, né?
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6: Mas agora, vamos mudar um pouco essa trilha, que chega nos momentos que eu mais gosto aqui com vocês, que é falar do que está acontecendo em Chapecó e região. E hoje, venho falar não só com aqui, com a nossa comunidade chapecoense, mas também com os visitantes da nossa região oeste e extremo oeste catarinense, porque a Prefeitura de Chapecó divulgou a programação oficial dos 109 anos de emancipação político-administrativo do município, que é celebrado no dia 25 de agosto. O mês de agosto é mês de festa aqui em Chapecó, porque durante todo o mês os moradores e visitantes poderão participar de dezenas de atividades promovidas pelo poder público e também por entidades parceiras, envolvendo esporte, cultura, saúde, empreendedorismo, inovação e lazer. As comemorações também serão marcadas pela entrega de obras, eventos estaduais e projetos voltados à qualidade da vida da população, reforçando o desenvolvimento da maior cidade do Oeste Catarinense, a capital do Oeste. As atividades já iniciaram no último sábado, com Saúde em Movimento, com uma iniciativa voltada à programação de saúde e também bem-estar da população, ali com vacinação e também com o encontro estadual da imprensa catarinense, onde eu estive participando. Foi legal demais o almoço da imprensa. No domingo, no caso, o famoso ontem, dia 2, a agenda também seguiu com a meia maratona em homenagem aos 15 anos da Guarda Municipal de Chapecó e também a competição da Copa do Brasil, além das apresentações da cultura em ação e partidas da Liga Feminina de Futsal. A programação segue repleta de coisas boas, como o Parajask, que acontece aqui em Chapecó, onde vai reunir mais de 2 mil atletas, representantes de 74 municípios catarinenses. Outro destaque é a segunda semana da inovação e empreendedorismo, que deverá receber aproximadamente mais de 3 mil participantes, entre empresários, estudantes, pesquisadores e profissionais de diferentes setores, fortalecendo assim um ambiente de inovação e geração de negócios aqui para a nossa região. Ao longo do mês de agosto, também serão previstas inaugurações e entregas de obras em diferentes áreas da cidade. A programação está repleta de coisa boa, com uma baita estrutura, uma baita programação aí para os próximos dias. Segue hoje também com o catarinense de futsal na Série Ouro, a partir das 19 horas ali no ginásio da UNO Chapecó. Amanhã também segue programação no Dia Mundial da Conscientização sobre experiências adversas na infância. E assim seguimos em todo o mês com muita coisa boa mesmo, não só no âmbito cultural, mas esportivo, empreendedorismo, de negócios e muitas outras áreas, para marcar assim os 109 anos de emancipação política administrativa do município, celebrado no dia 25 de agosto. Legal demais, né? Tem uma matéria completa com toda a programação, bem detalhada com o horário, o que vai ter, o que vai acontecer e também os dias que vão ocorrer essas programações no nosso portal de notícias no cliquerdc.com.br. Se você quiser conferir tudo bem de pertinho e tá por dentro aí de todas as informações, principalmente da programação, te convido a acessar o nosso portal de notícias, o cliquerdc.com.br. Agora, vou te atualizar da previsão do tempo, né? Pra você se organizar aí ao longo dessa semana, pra não ser pego desprevenido com essa mudança desse tempo meio doidinho. Hoje, começamos o dia ali na casa dos 17, 16 graus e a máxima será de 24 graus, com previsão de chuva isolada e fraca em alguns pontos da cidade. Mas assim, nada muito assim que chame a nossa atenção, que crie um alerta, porque as chuvas são isoladas, acontece lá na EFAP, talvez aqui no Vento Minuano não chove, e assim seguimos. Nessa segunda-feira também o dia fica parcialmente nublado. Amanhã, terça-feira, dia 4, mínima será de 16 e máxima de 24, dia fica nublado com pancadas de chuva também para nossa região e o sol fica naquela indecisão se ele aparece ou não. Quarta-feira, dia 5, mínima de 15 e máxima de 22 graus, também pancadas de chuva aqui para nossa região e também o sol fica naquela indecisão. A semana fica meio nublado, o sol não dá muito as caras. Fica parcialmente, né, ali meio preguiçoso, vamos dizer assim, sem querer aparecer. Na quinta-feira a mínima é de 14 e a máxima é de 21, e na sexta a mínima é de 13 e a máxima de 20 graus. Mas fica tranquilo que essa previsão do tempo pode atualizar e a gente da Clube FM Chapecó vai seguir te informando da previsão do tempo, informações de utilidade pública e muito mais para você ficar por dentro de tudo em tempo real. Mas se caso você preferir, pode acompanhar todas as informações do nosso portal de notícias no cliquerdc.com.br. Mas agora, vamos deixar de falar e vamos dar sequência, né? Humberto e Ronaldo também. Vai estar sabadão aí no Cê Tá Doido. Agora sim, vamos começar a semana. Pra você que chega, um excelente dia.
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1: Muito
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0: você que tá sintonizado aqui na Clube FM Chapecó, na 104.5, a rádio oficial da música boa, na manhã dessa segundona, dia 3 de agosto de 2026. Que alegria minha e que privilégio poder começar mais um dia e mais uma semana com a sua boa e velha companhia, através do radinho, através das ondas sonoras. E é por isso que eu, Ana Rodrigues, vou contigo até as 8 da manhã, com muita alegria, com muita música boa, trilha sonora para embalar a sua semana e principalmente para começar o dia daquele jeito. E olha só, para combinar com o embalo da segunda e você tentar a sorte, começar o dia já com o pé direito, tenho para você presentão da Clube FM Chapecó, uma maleta de ferramentas com mais de 140 peças para você não passar mais sufoco e nem perrengue. WhatsApp Clube 3361-3150, o WhatsApp da Clube FM Chapecó. Não perde tempo, manda sua mensagem, o seu alô, o seu bom dia e tenta a sua sorte. Inclusive, quero saber de você uma coisa: qual que é a palavra que vai definir o seu mês de agosto? Aquela palavra que você vai jogar pro universo pra ser a definição do mês. Me conta lá no WhatsApp da Clube FM Chapecó e assim você já está concorrendo. O Rafa tá por aqui, bom dia!
1: Bom dia, Aninha, tudo bom?
0: Tudo bem.
1: Vamos no sorteio aí. Vou relatar o que aconteceu.
0: Ó.
1: Um colega meu, Aninha, a namorada dele tomou o T da fila dele.
0: Meu
1: não
0: Deus!
1: Hoje, Aninha. Imagina! Ó, qual é o sorteio aí? Tá buenos? Não vamos revelar o nome do camarada? Tá bom, Aninha? Vamos que vamos começar!
0: Meu Deus do céu, Rafael! Tá bom, tá participando e concorrendo? Minha Nossa Senhora, começou a semana já sem filtro, Rafael! Que é isso? E o Jonathan também tá na audiência. Bom dia, Aninha! Tudo bem? Tudo certo, e você? Segundo me coloque no sorteio do kit ferramenta. E aí faz mais de um ano que tento ganhar ela. E a palavra para definir o mês de agosto é longo. 5 final de semana no mês é pra acabar. Se tá na clube, tá bom demais. Meu Deus, Jonathan. Um excelente dia pra você tá participando. Thaís também já tá na sintonia. Já te dei bom dia. Ali na entrada estava com a minha cachorra. Meu Deus, Thaís, e era você! Ai, que legal, eu não te reconheci! Adorei! A tua cachorra é uma fofucha, tá? Eu sempre fico vendo ela aqui pelas câmeras, acho uma gracinha. E a palavra é que em setembro tem férias. Boa, lindona, tá participando e concorrendo. O Tomás também já tá na audiência, chegando junto e no preparo do café da manhã para ir para o trabalho. E sobre a enquete do mês de agosto, seria foco para seguir mais um mês. Me coloque nesse sorteio, uma ótima segunda. Valeu, Tomás, tá participando e concorrendo, meu amigo. Grande dia pra você. José Mário de Lima também tá na audiência e diz que a palavra é esperança. Boa! É isso aí. Manduca tá chegando por aqui, bom dia.
2: Bom dia, galera da clube. Por tá Manduca na escuta, viu? E o que vai fazer meu mês de agosto melhor é aquela simples palavra: tudo posso naquele que me fortalece. Que venham os obstáculos para nos fazerem mais fortes cada vez, né? Me coloquem no sorteio da maleta premiada e toca uma marca bem buena e deixe do teu agrado. Se não for clube, fuja louco. Tchau, obrigado.
0: Meu Deus do céu, ainda falou o slogan da nossa irmã. Valeu, Manduca, meu pai amado. Daí tu me quebra, né, homem? Não. Uma ótima segunda pra você, mais gente por aqui. Bom dia.
3: Bom dia, aqui é o Melodá, aqui do bairro Palmital. Pois é, a palavra para o mês de agosto é perseverança. Tem tudo a ver, né? Temos que perseverar naqueles propósitos,
0: é
3: naqueles
0: verdade.
3: Projetos que ao qual nós
0: o mês vai ser longo.
3: Entramos e sempre perseverar. Me coloca aí no sorteio dessa maleta, preciso dessa maleta. Está na clube, tá bom demais.
0: Valeu, meu amigo, grande abraço pra você, tá participando. Gilson também já tá por aqui. Toca uma música sertaneja daquelas. Obrigado e um ótimo dia. Valeu, Gilson, um ótimo dia pra você, tá participando e concorrendo. Mais gente chegando junto, a Beatriz Medeiros já também tá na audiência. Um excelente dia pra você. Bom dia, bora trabalhar que sexta-feira é dia de pagamento. Eita, glória! Coisa boa, hein, Leandro? Coisa boa. Estamos vivendo só pelo quinto dia útil. Mas, gente, chegando junto, a Andressa também tá participando. Stephanie tá por aqui mandando seu alô. Kelly Cristine também tá na audiência e diz que a palavra é resiliência. Boa, Kelly. Um beijão pra você. Zilis também já tá por aqui participando. Bom dia, Ana. A palavra de agosto é gratidão. Gratidão por chegar ao 11º mêsversário da minha bebê. Estamos na reta final para comemorar o primeiro ano de vida e gratidão pelo ano que passou, onde foram muitos aprendizados como pais. Ai, que legal. Gratidão pelo serzinho de luz e que Deus abençoe e me coloque nesse sorteio. Beijão pra você. Tá participando e concorrendo, Silmara. Um excelente dia pra você, tá? Aí é que chegou presentes aqui na clube, por isso que eu tive que parar, tive que dar um oizinho aqui pro Natan. Valeu, Silmara, beijão pra você, tá concorrendo, tá bom? Tamires também tá na audiência, a palavra que vai definir o mês é sucesso, boa! Uma excelente semana para todos, beijão. Eliane também tá por aqui, chegando junto. Elaine também tá por aqui, bom dia!
4: Bom dia, tudo bem? Eu gostaria de participar do sorteio das ferramentas pra dar com meu marido. E a minha palavra pro universo é eu sou vencedora. Elaine do Cristo Rei.
0: Valeu, Elaine, tá concorrendo. Vive do São Lucas também tá por aqui. Uma ótima semana e mês para nós, amém. E a palavra é prosperidade. Boa, Vivi, tá participando e concorrendo. Meu mês de agosto que seja abençoado e repleto de realizações. Beijão, Márcia, tá concorrendo também. Um excelente dia pra você. Elisandro do Palmital também já tá chegando junto na audiência. Mas, gente, por aqui a Maichelle. A palavra para o mês de agosto é superação. Quero participar do sorteio para dar de presente ao Dia dos Pais. Boa, tá participando. Bom dia.
5: Bom dia, clube. Elisandra, me coloca no sorteio. Mais uma semaninha iniciando, boa semana.
0: Amém, Elisandra. E a palavra dela é fé. Boa, gatona. Beijão pra você, um excelente dia. Vem você também no 3361-3150, que tem uma maleta de ferramentas com mais de 140 peças pra você começar a semana daquele jeito e ainda ganhando presente da Clube FM Chapecó.

0: 3361-3150, o WhatsApp da Clube FM. Não perde tempo, chega por lá, manda sua mensagem e também me conta qual vai ser a palavra que vai definir o seu mês de agosto. Aquela palavra que você vai jogar pro universo, pra ele conspirar ao seu favor e fazer o mês acontecer da melhor forma possível. Manda lá no WhatsApp da Clube FM Chapecó e assim você já concorre a maleta de ferramentas com mais de 140 peças, pra você não passar mais sufoco e nem perrengue, conseguir arrumar as coisas aí na sua casa, sem deixar pra amanhã e sem ficar utilizando aquela faquinha de ponta, tá? É pra te ajudar mesmo agora no início da semana. Bom dia, Ana! Tudo bem? Tudo certo? E você? A palavra que define um mês vai ser paciência. E que essa semana seja maravilhosa para todos. Me coloque nesse sorteio. Um beijão! Tá participando e concorrendo, Camila! Obrigada pela companhia. Carlos Alberto do Cristo Rei também tá chegando junto. Espero que seja produtivo o mês de agosto e quer participar do sorteio da maleta de ferramentas. Tá concorrendo, meu amigo? Grande dia pra você! A Rose também tá por aqui. Agosto tem que... Como é que é? Agosto que tem, rapaz. Me coloque nesse sorteio. Beijão, Rose. Obrigada pela companhia. Tá participando. Humberto também tá chegando junto. Me coloque no sorteio. E semana que vem sou de férias. Daí temos uns serviços para fazer. A palavra de agosto é fé. Uma ótima semana. Grande abraço, Humberto. Um excelente dia pra você e uma excelente semana também. Matheus tá chegando junto. Palavra de agosto é sucesso. Amém, que assim seja. Bom dia, Ana. A palavra do mês de agosto é superação. Me coloque nesse sorteio, com certeza. Tá participando, Neuci. Obrigada pela companhia. Thaís Mioto também tá chegando junto. Bom dia, volta às aulas. Palavra de agosto é perseverança. Beijão, Thaís. Tá concorrendo. Silvana, também lá do bairro São Pedro, já tá na audiência. Me coloque nesse sorteio da maleta. Com certeza já tá concorrendo. E minha palavra para o mês de agosto é fé. Boa, Sil, um beijão pra você, um excelente dia. Quem mais tá por aqui? A Genaína, a palavra do mês é gratidão. Gratidão por mais um dia pela vida. E me coloque nesse sorteio, tá concorrendo. Rodrigo Freitas tá chegando junto, participando. Bom dia, Ana, a palavra é sobrevivência. Se com 4 finais de semana passamos sufoco, imagina 5. Quero essa maleta, por isso agosto de Deus. Deus nos cuide. Ai, ai, Angélica, não vai ser fácil mesmo, hein? Vai ser de pedir arrego, vai ser de chamar Jesus Genésio, meu Deus do céu. Como eu bem falo, vai ser de amarrar o bode o mês de agosto, misericórdia. Ô, mês longo, e é o mês do cachorro louco, né? Não, é, não dá pra brincar muito, não. Gilson Ferreira também tá na audiência, que esse mês seja repleto de realizações e que possamos realizar todos os nossos sonhos. Valeu, meu amigo, grande abraço pra você, tá participando. Gilson da Grande EFAP também tá na audiência. Juliana, a palavra dela é resiliência. Me coloque nesse sorteio, uma boa semana. Beijão, tá concorrendo. Obrigada pela companhia. O Leonardo do São Pedro também tá por aqui. E quero te desejar uma semana cheia de boas energias. E a palavra para o mês de agosto é fé. Tome posse daqui que já é. Como é que é? Que já está pronto. É só tomar posse porque Deus conhece os nossos pensamentos, não precisa nem pedir, é só ter fé. Boa, Leonardo, obrigado pela companhia, tá concorrendo. Wanda Siqueira também tá chegando junto. A palavra de agosto é fé, afinal, meu mês de aniversário com feriado. Como é que é? Feriado do Dia dos Pais? Meu Deus, muitos motivos para comemorar. Feriado não, ai, é no domingo, mulher. Ai, ai, ai. Podia ser durante a semana, né, Wanda? Mas é sobre isso. Um beijão pra você, tá participando. Carlinha também tá por aqui. Bom dia, meu bem. Uma ótima segundona. Tá levando a clubota de carona. Gostei. Bom dia.
1: Bom dia, Ninha. Então, uma palavra. Eu vou escolher duas, tá?
0: Tá.
1: Emoção e gratidão. É, gratidão pela vida, por tudo que acontece. E emoção, esse mês eu tenho o meu mérito profissional, que vai ser lá em Floripa, na semana que vem. Tô embarcando pra ir pra lá. E receber isso com muito carinho e muita gratidão também.
0: Ô, louco, hein, Carla? Não é pouca coisa, hein? Gostei, um beijão pra você. Um excelente mês, que seja abençoado. E mande fotos, tá? Mande fotos lá em Floripa, aí, ó, ganhando um mérito. Gostei, um beijão pra você. A Jane tá por aqui, bom dia.
2: Bom dia, gostaria de participar do programa e do sorteio da mala de ferramentas. Olha, o mês de agosto é muita bênção e amor. Muito obrigada, Jane Triquês, tá falando. Um ótimo dia.
0: Um ótimo dia, Janinha. Agora vem a minha atleta brasileira, que daqui uns dias temos que começar a contagem regressiva, porque ela vai que vai e vai representar o Brasil. Bom dia, Grace!
3: Bom dia, Ana! Aqui é a Grace. A palavra que define é duas: contagem regressiva. Mês de agosto vai passar, a preparação a mil, que é a Copa América, início de setembro. Estamos indo para Natal para participar com a seleção brasileira Sudeste Master. Um beijo, Ana!
0: Beijão, Grace! Que tenhamos muito sucesso, vou estar super na torcida e fazendo contagem regressiva com certeza, né? Afinal, agora eu tenho uma ouvinte aí, ó, que ela é atleta brasileira! Beijão, Grace! Um excelente dia! Márcio Rodrigo também tá na audiência chegando junto. Só falta você agora no 3361-3150, que hoje tem maleta de ferramentas com mais de 140 peças. Não perde tempo!

0: Clube! 3361-3150, o WhatsApp da Clube FM Chapecó. E agora vamos mandar os últimos beijos e abraços pra nossa querida audiência que já tá por aqui participando e me contando qual vai ser a palavra que vai definir o mês de agosto. E assim também, ó, se eu fosse você, eu já mandava também a sua mensagem, já participava pra concorrer a maleta de ferramentas com mais de 140 peças. Presentaço da Clube FM Chapecó na manhã dessa segundona pra você começar a semana daquele jeito. Bom dia, Ana. A palavra do mês é muitas bênçãos, uma ótima semana e um ótimo mês para nós, mandou o Daniel. Valeu, Dani! Obrigada pela companhia. A Alexandra também tá na sintonia, a palavra dela é propriedade. Boa, lindona! Tá concorrendo e participando. E Ares também tá por aqui, bom dia!
1: Oi, Cupi. Eu quero uma caixa de ferramenta pro meu papai.
0: Ai, meu Deus, que coisa fofa! Beijo. Um beijo pra você, tá participando. Bom, Mara Alves da Silva também tá na sintonia, chegando junto. Dai, também tá por aqui, bom dia.
2: Bom dia, bom dia. Que esse mês de agosto seja repleto de saúde e prosperidade. Amém. Oh, tô esperando esse mês próspero.
0: Eu também.
2: Bom dia.
0: Bom dia, Dai. Um excelente dia pra você. Bom dia, Aninha. Um ótimo mês para nós. E a palavra do mês de agosto é gosto de Deus. Boa. Agosto de Deus, aliás. Que seja um mês abençoado. Com certeza que assim seja. Um mês abençoado, repleto de coisas boas. Thaís, beijão pra você. Bom dia.
3: Opa, bom dia. Meu nome é Cecília. A palavra pro mês de agosto é expectativa. Que esse tempo melhore e com essas coisas boas. Beijo, nossa Rádio Clube.
0: Ai, ai, ai, a gente falou outra coisa. Valeu, Cecília, tá concorrendo, obrigado pela companhia. Bom dia, Ana, a palavra é resiliência para o mês de agosto. Perdi o meu pai um ano sem ele e o primeiro dia dos pais com ausência. Resiliência e força para todos nós, um beijo. Quem mandou esse alô foi a Renata, um beijão pra você, tá participando e concorrendo. Dalton também tá na sintonia, grande abraço, um excelente dia pra você. Oi, Ana, tudo bem? Tudo certo? E você? Mandou a Tainá do Boa Vista? Eu vou colocar duas palavras, fé e dinheiro. Afinal, precisamos, a vida não tá fácil, menina, não mesmo, meu Deus do céu. Me coloque nesse sorteio, pelo amor de Deus, nunca ganhei nada. Eu amei essas figurinhas do Shrek, tá? Um beijo pra você, tá participando e concorrendo, Tainá. Excelente dia. Gilca também tá na audiência, mandando seu alô do bairro Santa Maria. Beijão, tá concorrendo. Claudemir também do bairro Santa Maria tá na audiência. O Pedro também tá por aqui. Bom dia, Aninha. Meu nome é Pedro e gostaria de participar do sorteio para dar de presente para o meu pai. Boa, Pedro! Tá participando e concorrendo. Priscila, do Passo dos Fortes, também tá na sintonia. A palavra é resiliência e paciência. Boa semana a todos. Amém, que tenhamos uma semana abençoada. Bom dia!
4: Bom dia, Aninha. Tudo bem?
0: Feliz tudo bem.
4: Feira. A palavra do mês? Fé, fé. A gente precisa ter fé. Beijo, já que daí papi.
0: Meu Deus, eu não entendi nada. Calma aí, vamos de novo.
4: Bom dia, Aninha, tudo bem? Feliz segunda-feira. Palavra do mês? Fé, fé. A gente precisa ter fé. Beijo, já que deve estar
0: aqui. Ah, é fé a palavra, já que eu tinha colocado ali no 1,5, meu Deus do céu. Falou muito rápido, não entendi. Beijão pra você, tá participando. A Sil, bom dia, Ana maravilhosa. Ai, meu Deus. Vamos dar ali a definição. Meu Deus, vamos dar ali a definição. Boa. É isso aí, Sil, tá participando. Celso Menezes também tá chegando junto, boa semana a todos nós, tá na Clube, tá bom demais, valeu meu amigo, tá participando. A Júlia também tá por aqui, a palavra é resiliência e boa semana a todos, valeu lindona, tá concorrendo. Guilherme também tá chegando junto, a palavra dele é iluminado, que o agosto seja iluminado, com certeza, amém, que assim seja. Solange do bairro Esplanada também tá por aqui, a palavra do mês é superação, boa. Mas gente, a palavra é gratidão, quem mandou esse alô foi o Christian, valeu meu amigo, grande abraço. A Ale tá por aqui, bom dia.
5: Bom dia, Aninha. Sobre a enquete ali, Aninha. É muita fé ali, né? Senão o cara não, não consegue, né?
0: É verdade.
5: Dinheiro, né? Não pode faltar esse mês aí.
0: Fé
5: se Deus
0: Pix.
5: Quiser, hein? Tá na clube, tá bom demais.
0: Valeu, Ale, tá concorrendo. Excelente dia pra você. Quem mais tá por aqui é o Cristiano Arruda. Valeu, tá participando. Vem você também agora no 3361-3150, que tem hoje uma maleta de ferramentas pra você participar e concorrer, assim como a Cristiane. Bom dia, Ana. Minha palavra é fé e dinheiro. Me coloque nesse sorteio. Valeu, Cris, tá participando. Vem você também que eu tô te esperando.

0: Muito obrigada.
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1: É isso aí! Quem vai levar pra casa hoje a maleta de ferramentas com mais de 140 peças pra não passar mais sufoco e nem perrengue é o final de telefone 271. É o Jossi! Valeu, Jossi! Grande abraço pra você, obrigada pela companhia e também por levar a Clube de carona todos os dias. A você e todos os nossos ouvintes, Clube, desejo uma excelente semana, uma abençoada segunda-feira, que tenhamos um dia abençoado, repleto de coisas boas e um mês também repleto de muita coisa boa. Amanhã tô de volta a partir das 6 da manhã. Um beijo, se cuide e até mais. Tchau!
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15: 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Seja ele de trabalho, seja ele na escola, na faculdade, enfim, manda aí, vai 0800-342-1055. Eu quero saber todos os seus segredos. Qual é a sua desculpinha? Manda pra Clube Boa Sorte. Vou falar em Zé Neto Cristiano, no encontro marcado. Agora tem eles aqui na Clube, ó, amigos.

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Esse é o Gustavo Lima com Luiz Fonsi, Vagabundo. 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Olha só, os pagamentos de julho do INSS estão em fase final, tá? E os segurados já podem se programar para o próximo mês, no caso, esse mês de agosto. Bom, o calendário de agosto já foi divulgado para o planejamento financeiro de milhões de aposentados, pensionistas e beneficiários de auxílios em todo o Brasil. É importante você saber as datas, isso é fundamental, tá? Os depósitos seguem uma ordem organizada pela Previdência Social para evitar sobrecargas no sistema bancário com base no valor do benefício. E no penúltimo dígito do número de benefício, aquele NB. Bom, os segurados podem verificar os detalhes do pagamento, como valores e datas, de maneira rápida e segura. É só consultar o site ou o aplicativo do Meu INSS, disponível para Android e iOS e também pela central de atendimento telefônico. Para mais informações, acesse clube.fm. Agora tem o Jorge Matheus regravando o Frejá. Amor para recomeçar na Clube.

programa. Dá um alô aqui pro Valparaíso, pro Cleiton, pra Natália, pro Washington. Olha, em Belo Horizonte tem a Evelyn, também o Alexandre e o Caio, Vicente Pires e

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existe uma teoria que se chama 90-10, onde uma pessoa tem 90% daquilo que você procura em alguém. Só que você foca naqueles 10% que falta. Aí você sai pra rua, se aventura, e realmente você encontra aqueles 10%, mas não se deu conta que perdeu os 90%.

0: oficial da música boa. Esse é o som do Weekend Blinding Lights aqui na programação da Clube. Você sabe, né? Tá na Clube, tá bom demais. E agora tá na hora.
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0: 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Quem tá levando essas duas vagas pra curtir o encontro marcado com Zé Neto e Cristiano é ela, Fernandinha. Fernanda Maria Silva Matos do Guará. Final do fone 5814. Parabéns, Fernandinha. A gente se vê no encontro marcado, combinado?
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0: É, chegou a hora do nosso Cine Clube, tá na hora de você anotar a trilha sonora de hoje, mais duas. Manda pro WhatsApp Clube pra você concorrer a 6 meses de streaming de graça, presentaço da Clube. Por falar em presentaço, você quer ganhar R$5.000? Então anota também a sequência Clube que tá começando agora. E não para por aí. Sabe o que tem também nessa hora? Aquela churrasqueira elétrica da Mondial de presente pro melhor ouvinte do mundo. Então vai participando, respondendo a enquete de hoje, tá? Bora falar da trilha sonora de hoje, que é do filme 50 Tons de Cinza. Música da britânica Ellie Goulding, que foi lançada lá em 2015. Tô falando de Love Me Like You Do. Então, aumenta o volume, anota aí a música de hoje e boa sorte. Quem sabe você leva 6 meses de streaming de graça pra ver o filme que quiser, a hora que quiser, onde quiser, aquela coisa toda.

0: serve pra gente parar e pensar um pouquinho, parar de reclamar um pouquinho da vida e dar valor a determinadas situações. Presta atenção nessa linda história. Há quase 30 anos, uma mãe vende pastel na feira e com o dinheiro está terminando de pagar a faculdade de medicina das filhas em uma universidade particular de Tocantins. Faculdade de medicina que a gente sabe que não é nada barata, né? Bom, o nome dessa guerreira é Marli Moreira Silvestre. Ela tem 55 anos e se orgulha de ver Fernanda de 27 e a sua irmã de 29 realizando o sonho delas de serem médicas. Bom, depois da aula, as duas irmãs ajudam a mãe na feira. E aí o seguinte, ela declarou o seguinte a dona Marli: toda a vida, desde criança, elas diziam que queriam ser médicas. Uma das filhas estudava medicina no Paraguai e conseguiu a transferência depois de passar no vestibular em Palmas do Tocantins. A outra deixou o curso de psicologia para seguir o mesmo sonho. Então é o seguinte, vamos parar de reclamar e vamos correr atrás dos nossos sonhos. Mais informações, acesse clube.fm. Agora tem Pink com Nate Rules aqui na programação da Clube. Just Give Me a Reason. Bom dia, ótima segunda-feira.
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0: 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A turma do pagode com menos é mais. Investigador sem coração. Deixa eu mandar um alô aqui, ó, pro Sol Nascente, pra Esther Jefferson e também a Marta. Em Bebedouro, quem tá ligado na Clube é o Thiago, também o Saulo e o Pedro. No Enracho Fundo tem aqui o Kleber, a Thaís e a Mariane. São Francisco do Guaporé, o Leandro, o Robson e também o Elias. Tá ligado na Clube? 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Tocou o Cheiro de Culpado, o sucesso do Júnior e César.
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0: Anote dois horários e manda no WhatsApp da Clube com seu nome e RG.
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0: ganhador ou ganhadora da churrasqueira elétrica da Mondial. Bom dia, Mara.
1: Bom dia, Marcos Fábio. Uma desculpa que não costuma falhar. É uma velha dor de barriga junto com a diarreiazinha. Nunca falha, né? Isso. Aqui é Maria Lúcia Silêncio Norte. Tá na Kombi. Tá bom demais.
0: Tá bom demais, dá mais ou menos. Olha só, tá mais ou menos, né? Eu diria. Você tá doido. Agora tem a Marília Mendonça com a Maiara e Maraísa aqui na Clube.

0: 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Esse é o Eduardo Costa. Imagina ela, agora imagina você, ó, ganhando o prêmio.
1: Parabéns!
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0: É a churrasqueira elétrica da Monde, é o que tá saindo pra ele. Pro Gustavo Henrique Sobreira da Silva, do Núcleo Bandeirante. Final do Fone 0118. Ô, Gustavão! Ó, chama a gente pro churrasco, hein?
1: Comemore!
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6: Bom dia, muito bom dia pra você, ouvinte da 104.5 da sua Clube FM Chapecó, a rádio oficial da música boa. Segunda-feira, dia 3 de agosto de 2026. Hoje que é dia do capoeirista, hein? Parabéns, parabéns para todos os capoeiristas da nossa região aí, de todo o Brasil, de todo mundo, hein? A gente tá chegando, gurizada, para essa segunda-feira, agora 10 horas 2 minutos.
7: Brasil!
6: Para mais uma semana com muita música boa, muita interatividade e, claro, a sua participação com a gente aqui na sua clube, tá bom?
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6: Ó, hoje tem pra você 20 litros de combustível. É, 20 litros de combustível pra você apresentar aqui da sua clube. Então é só você mandar sua mensagem de texto ou mandar o seu áudio pra gente no 3361-3150, que é o nosso WhatsApp, é o nosso canal de interatividade. Lançamento! João Neto e Frederico com Mariana Fagundes. Ai, que dó aqui na sua clube.
11: Foi sim.

0: Jonathan Frederico, Mariana Fagundes, Aikido, o pediu, tocou, você já sabe, é pro Mock Atacadista, preço baixo sempre, é no Mock Atacadista, venha conhecer.
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6: Cê tá no

0: Oficial da música, bota em 20 litros de combustível pra você, presentão dos postos Max Sul Chapecó. Então chama na alta e manda o zap pra gente, vai! 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
0: 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Você quer o WhatsApp pra ligar pra galera lá, o telefone? 3050-1133, tá bom? 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Ó, e atenção, a Planaterra, a empresa Planaterra está contratando PCDs para trabalhar nas regiões de Santa Catarina, Rio Grande do Sul e Mato Grosso do Sul. É, interessados devem entrar em contato pelo telefone 49-3321-1916. Repetindo, 49-3321-1916. Vai falar com a Cassiana. Então a empresa Planaterra está contratando PCDs para trabalhar na região de Santa Catarina, Rio Grande do Sul e Mato Grosso do Sul. Então se você tiver interessado ou conhecer alguém que esteja precisando, pode passar o telefone aí, o 49-3321-1916. O pessoal vai falar com a Cassiana.
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3: Cara, eu cheguei a demorar pra achar isso aqui, mas eu achei. Pra quem não sabe, esse é o hino mais lindo do Brasil, cara. É o hino da Chapecoense, vem, versão rock and roll. E pra que que eu tô tocando isso, cara? 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
5: Tudo bem, pediu, tocou aqui na sua Clube até as 11 horas da matina nessa segunda-feira, dia 3 de agosto de 2026. Eu sou o arroba cantor Vinão, a gente vai junto até o meio-dia com muita música boa, muita interatividade e, claro, a sua participação com a gente aqui na sua Clube, papai. Então bora, bora, bora.
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5: Ó, o nosso WhatsApp tá liberado já, tá bom? É o 049, o código de área, 3361-3150. 049-3361-3150, nosso WhatsApp pra você mandar sua mensagem de texto, mas de preferência você já sabe, né?
8: Manda áudio, não sei ler, manda áudio.
5: Manda áudio pra gente, pode mandar o seu áudio aí, hoje tem R$20 em combustível, presentão aqui da sua Clube e presentão dos postos Maxul também pra você, tá bom? Vintão em combustível, 20 litros de combustível você já economiza os pila. Então você tem que responder o seguinte pra gente. Hoje vai ser diferenciado, tá? Por que você tem que ganhar o combustível nessa manhã de segunda-feira? Abre o seu coraçãozinho, vai. Abre o seu coraçãozinho pro Vinão no momento em que... Mas vai esse aqui mesmo. Eu ia procurar a música triste, mas só achei essa. Conta aí pro Vinão o porquê que você tem que ganhar o combustível na segunda-feira, tenta tocar no coraçãozinho do cara. E aí a gente vai ver quem é que vai levar esse sorteio aí no final dessa manhã, fechou? Feito, brinco combinado, bora lá pra nossa audiência então, vamos ver o povo que tá chegando por aqui. Alô Brasil, bom dia!
9: Bom dia Vinão!
5: Bom,
9: Juliano debão. Linhares, ligadão na Clube.
5: Ah.
9: E coloca na sorteia da gasolina.
5: Tá valendo. Tá valendo, pai, tá valendo. Quem mais por aqui? Bom dia, Vinão, bom dia. Valeu, bom dia. Só mandou bom dia, tá bom de azado aí, ó.
10: Bom dia, pessoal da Clube. Aqui é a Jussane.
5: Oi, Jussane.
10: Participar do sorteio. Tá na Clube, tá bom demais.
5: Bom dia, valeu, tá concorrendo. A Tamara tá com a gente também. Bom dia, Vinão. Gostaria de participar do sorteio da gasolina. É a Tamara do Passo dos Fortes. Quem mais? Bom dia. É o Nardi por aqui. Ô, Nardi, fenômeno. Me coloco no sorteio do combustível. Olha a situação quase parando já, dizendo. Mas, Nardi, um abraço, meu querido. Vinão, bom dia. Me coloca no sorteio. É a Larissa do Santa Maria. Quem mais chegando por aqui, mandando áudio pra gente? Vamos ver. Alô, Marcelão, fenômeno. Bom dia.
11: Bom dia, Clube. Marcelo da Cruz de Chapecó. Gostaria de concorrer aos 20 litros de combustível. Tá na Clube? Tá bom demais.
5: Valeu, fenômeno. Tá na Clube? Tá bom demais. Juliana do Passo dos Fortes por aqui também. Quero participar do sorteio do combustível. Vinão, bom dia.
12: Bom dia, Clube. Eliane Klitschke aqui de Chapecó. Me coloca nesse sorteio do combustível aí.
5: Tá valendo.
12: Tá na Clube? Tá bom demais.
5: Valeu, minha querida.
13: Mãe, nós vamos comer um pastelzinho aqui no Tasquara. Pai.
5: Ai, bom dia, Clube. Bom dia, Vinão. Aqui é a Karine ligadinha. 100% que coloca no sorteio desses vintão do combustível. Dá pra rodar até o quinto dia útil, diz ela. Será? Ah, é, depende da caranga, viu? 1.0 vai. 1.0 vai, dá pra andar 2 semanas ainda. Bom dia, Vinão. Silva Carvalheiro do Santa Maria, na audiência. Coloca aí, nós no balaio do sorteio. Tá concorrendo também, minha querida. Valeu. Vinão, Vanderlei Lemes da IFAP. Da IFAP, quero participar do sorteio do combustível. Bom dia. Bom dia, Carla. Bom dia. Fala, Moisés.
14: Ô, bichão da goiaba.
5: Eu
14: mereço ganhar combustível que eu tive que vir ver minha sogra, meu Deus. Se tu achar um motivo melhor que esse pra ganhar, pra merecer, aí tu me avisa e toca uma bagualada, já que a gente tá no interiorzão aqui, aquela tranco velho fandangueiro.
5: Tranco velho fandangueiro, cara. Tamo de volta num trancão.

0: Giving.
1: Essa, né? Não, então. Quem mais? Bom dia.
2: Bom dia, Vinão. Tudo certo? Ótima semana pra ti e pra todos os ouvintes.
1: Amém.
2: Manda uma música aí pra nós. E eu gostaria de ganhar esse Vale Combustível aí, porque, né, início do mês, sem pagamento, tanque vazio, precisa trabalhar ainda mais uma semana até cair o pagamento. Ajuda nós aí, né? Tá na clube, tá bom demais. É a Dalda e Fábio.
1: Valeu, minha querida! Ô, Moisés!
3: Sogra! Tô querendo namorar, não, mas se quiser vir aqui em casa hoje e ficar pra sempre, tô à disposição.
1: Já que a dedicação é pra tua sogra aí, ó, pai, chama.
3: Romântica de fome.

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5: 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Que número complicado, papai, mas agora está feito. Bora!
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23: Bora, bora, bora. Tá na Clube, tá bom demais. Segunda-feira, dia 3 de agosto de 2026. Gurizada, eu sou o Vinão. A gente vai junto até o meio-dia com muita música boa, muita interatividade, claro.
28: Brasil!
23: A sua participação com a gente aqui na Clube, hein?
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23: Ó, a gente quer saber hoje o seguinte: por que que você merece ganhar 20 litros em combustível apresentando os postos Maxul, cara? E aí? Por que que você merece ganhar esses 20 aí, esses 20 litros de combustível, hein? E aí? E aí? Conta com a gente aí, manda sua mensagem de texto pro 3361-3150 no nosso WhatsApp. Deixa eu passar por aqui pelo nosso Zap, Vinão. Tamo na audiência, eu preciso do combustível pra abastecer a motinho. Tô igual o Julius, o pai do Chris. Trabalhando em duas empresas, de dia na Tesla, de noite na pizzaria, nas entregas, eu preciso abastecer. Então o bagulho tá louco, mandou o David. Valeu, David. Ô David, eu tô esperando meu cachorro, cara. Não esqueci, cara. Eu tô esperando meu cachorro. Eu ganhei um cachorro do ouvinte, mas não

0: recebi, hein? Meu nome é Eli, um abraço, o David, meu irmão. Tá valendo, cara, tá valendo. Boa sorte. É bom dia só por esses 20 litros aí de gasosa, até o salário cair na conta, Vinão. Me coloca no sorteio, é o... Quem quer? Eliakim, valeu. É, quem mais chegando por aqui? Vamos ver.
1: Bom dia, Vinão. Bom Tudo dia. Certo? Bom. Ótima semana pra ti e pra todos os ouvintes.
0: Pra nós.
1: Manda uma música aí pra nós. E eu gostaria de ganhar esse Vale Combustível aí, porque, né, início do mês, sem pagamento, tanque vazio, precisa trabalhar ainda mais uma semana até cair o pagamento. Ajuda nós aí, né? Tá na clube, tá bom demais. É a Dalda e Fábio.
0: Valeu, Dal, tá concorrendo. Vinão, tudo certo, tem que ganhar, porque a bizoca tá só no cheiro. Tá na clube, tá bom demais, Vinão. Começamos bem louco essa semana, mas apiazada os guri da macete. Apiazada tá tudo rebitado lá, viu? Mas, um abraço, Ricardinho, gurizada da macete aí, tamo junto. Vinão, tudo bem? Ótimo programa, bom ver você aí na clube, hein? Me coloca no sorteio. E aí a foto tá aí comprovando que precisamos do combustível. Mandou a Lisiane Camarte. Valeu, Lizy, um abraço. É, bom dia, Vinão, me coloca no sorteio. A Lucimara do EFAP precisa desse combustível. O carro eu entro e ele buzina que tá no vermelho. Valeu, valeu, ótima semana. Vamos ver quem é mais chegando por aqui. Fala aí, Vinão, aqui é o Tomás Pierozan de Chapecó. E eu acho que eu mereço combustível aí, viu? Porque o ponteiro do meu tanque já tá me... já me conhece pelo nome e vive pedindo socorro. Me ajuda a transformar o cheiro do combustível em quilômetros de felicidade. Faz a boa, pai. Quem mais aqui? Ana Maria. Acorda, menina. Tá ouvindo a gente? Alô, Ana Maria. Tá valendo também. E você, hein? E você? Você merece ganhar os vintão em combustível por quê? Conta pra gente no 3361-3150 no nosso WhatsApp e você vai estar concorrendo, tá bom? Alô, Patrick, meu irmão, tá ouvindo nós aí? Fenômeno, pessoal da Vibra. Posso falar o Vibra ou usar o Brasil? Como é que é o nome? O nome... Fantasia, o Patrick? Fenômeno, meu irmão, tá ouvindo a gente aí? E eu só tenho um recado pra dar pra vocês, tá? Dia 21 de novembro. Lançamento da Pingaiada do Nerso.

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0: 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Bom demais. 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
5: É hora da gente ficar numa boa aqui na sua Clube. 11 horas, 7 minutinhos, segunda-feira, dia 3 de agosto de 2026. Hoje que é dia do capoeirista, hein? Parabéns aí pra todos os capoeiristas de toda a nossa Chapecó, de todo o nosso Brasil, de todo esse mundo aí, mundão. Agora 11 horas, 7 minutinhos, a temperatura em Chapecó, na capital do oeste de Santa Catarina, é de 22 graus, hein? 22 graus. Eu sou o Vinão e a gente vai junto até o meio-dia com muita música boa, muita interatividade, claro, a sua participação com a gente na Clube. O nosso WhatsApp é o 049-3361-3150, 049-3361-3150, e a gente quer saber o porquê que você merece ganhar 20 litros de combustível nessa manhã de segunda aqui na sua Clube, tá bom? E aí, claro, no finalzinho do programa, a gente vai ter 20 litros de combustível presentão dos postos Maxu pra você aqui na sua Clube. Abrindo numa boa com Lua Santana, escreve aí. Bom dia!

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0: toda vez que eu escuto essa música, eu lembro da Lili, cara. Ô, Lili! Clube! Ai, ai. Tá na Clube, tá boa demais, a rádio oficial da música boa. A Lili tá visitando nós hoje aqui, daí eu tive que ver a reação dela na câmera, apesar. Seguinte, nosso WhatsApp é o 049-3361-3150, tá liberado pra você participar com a gente. 20 litros de combustível, presentão dos postos Maxxul pra você nessa manhã de segunda-feira, começar a semana com o pé direito. E o que que você tem que mandar pra gente é o seguinte: por que é que você deve ganhar os 20 litros de gasolina? Você vai ter que me comover, você vai ter que me convencer, você vai ter que convencer o nosso computador do porquê que você tem que ganhar esses 20 litros de combustível nessa segunda-feira, tá bom? Então chama na alta, manda o zap pra gente. Bom dia!
1: Opa, bom dia, Vidão.
0: Bom?
1: Aqui é o Edson.
0: O Edson.
1: FAP. Manda esse prêmio aí do combustível pra nós aí, amigo. Tá? Tá feroz, estamos trabalhando sentido Guatambu aqui.
0: Boa.
1: E o mês tá com 70 dias aí, não termina mais.
0: Já terminou, né?
1: Beleza, valeu, fera.
0: É, o mês já terminou, né? Começou sábado agora de novo. Né, começou agora o agosto. E se, não sei se vai te conformar ou não, mas agosto sim é o mês mais comprido do ano, então... Vinão, me coloca nesse sorteio, pelo amor de Deus. Mandou mensagem pra gente aqui, a Catrine. Né? Seria um sonho ganhar esses 20 litros de gasolina, viu? Finalzinho do mês, o alívio seria grande, mas é começo do mês, cara. Piazada, hoje é dia 3 de agosto. Já começou agosto, não sei se vocês perceberam. Cara, nós estamos em agosto já, cara. Agosto, setembro, outubro, novembro, dezembro. Falta 5 meses pra acabar o ano, cara. É uma questão de lógica, né, Vinão? Mês 8, 12. Ai, ai, bom dia, clube! Me coloco no sorteio ao Fábio do Passo dos Fortes. Valeu, Fábio! Vinão, que agosto seja um mês de muitas bênçãos, saúde e conquistas pra todos nós. Passando aqui pra participar do sorteio do combustível é a Vanessa Marques. Me escolhe, porque eu quero começar o mês de agosto com o pé direito e o tanque cheio. E você alegra nossas manhãs e os nossos dias aí na Clube. Bom demais, tamo junto. Um abraço, não perca um programa aí. Top demais. É, eu tô fazendo as férias da Verminha, tá, gente? Verminha tá de férias, até porque tem que descansar, então tô cobrindo a Verminha por enquanto. Solamente. Bom dia, Vinal. Me coloca no sorteio do combustível. Tá valendo Gui Morval. Valeu, Gui Morval.
2: Que pancada.
0: Fenômeno. Me lembrou, não sei porquê, mas tem um cantor sertanejo que tem um nome parecido, né? Emival. Bom dia, é o nome do Leonardo, inclusive. Bom dia, Vinão. É, manda um abraço pra galera da Nutri. Estão na peleia aí, me coloco no sorteio. E agora vou ter que conferir e ver se o Emival é o Leonardo mesmo, viu? Não é. É sim. Emival Eterno da Costa é o Leonardo, cara. Palmas pro Vinão. Pro Vinão também é cultura. É, bom dia, vamos lá, quem tá mandando áudio pra gente?
3: Bom dia, Vinão, tudo bem?
0: Bom.
3: Sou a Ana, sou aqui do Bairro Paraíso.
0: Oi, Ana!
3: Eu quero participar do sorteio dos 20 litros de gasolina e dizer que eu tô na escuta e uma ótima segunda-feira pra todos.
0: Valeu, fenômena! Bom dia, clube, sou o Renan, quero participar do sorteio do Vale Combustível. Vinão, necessito desse combustível! Hoje entrou na reserva e nada de entrar o salário. E já toca Bandida Tatuada aí, porque ela dá certinho pra mim. Ô, louco! Um abraço, Franciele. Tamo junto. Bandida Tatuada, ela pediu. Bom demais. É, Valquíria. Alô, dona Valquíria. Eu acho que todo mundo merece ganhar e eu mereço ganhar também, Vinão. Então bota nós no sorteio. Valeu, valeu! Bom dia, clube. Tô trabalhando e curtindo vocês. Diarista e preciso abastecer o carro pra poder trabalhar. Me põe no sorteio dos vintão do combustível, também tá concorrendo. Vinão, bom dia. Faz a boa do combustível aí, que se nós fizermos um bem bolado, 10 litros é meu e 10 é teu, mandou Josiel.
4: É o quê? É feriado hoje?
0: Essa proposta
4: é boa. Já passei
0: em
4: três bodegas, tudo fechado? Mas senhor de Deus, o que que deu, será?
0: Valeu, valeu. É boa, viu? O pessoal mandou aqui, ó, bom dia vermelho. Ô, dona Dirley, fenômena. Me coloca no sorteio desse combustível aí pra alegrar o tanque do poçante nessa segunda-feira. Início dos meses e os pila ainda não caiu. É só o cheiro do arrependimento, né? E você, hein? Por que que você merece ganhar o combustível? Conta pra gente. 049-3361-3150 no nosso WhatsApp. Chamando Zeneto e Cristiano, a gente tem um encontro marcado aqui na sua clube com eles.
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4: Muito bem, Pit Stop Clube. 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Gente que se liga na gente, parceiraços aqui da Clube FM Chapecó. 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É, isso aí é mais um presentão aqui da sua clube pra esse Dia dos Pais.
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4: Bora, gurizada. Tá na Clube, tá bom demais.
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4: Numa boa aqui na sua Clube até o meio-dia. Faltando 19 minutinhos agora, então. Para as 12. pro horário da boia, é, filar um rango, é isso aí, cara. Ó, tem 20 litros de combustível pra você apresentar aqui da sua clube e você tem que mandar pra gente o porquê que você merece ganhar esse combustível, cara. É simples, né? 3361-3150 no nosso WhatsApp e você vai estar concorrendo.
14: WhatsApp!
4: Quatravou o dedo. Clube! Quatravou o dedo, não consegui pular a music aqui, cara. Ó, deixa eu registrar um abraço aqui pro Gustavo. Mas, ah, Gustavo, deixa eu mandar as palmas pro Gustavo aqui, ó. É a nova geração aí, ouvindo o rádio, viu? Um abraço pro Gustavo. Pessoal que tá lá no CD do Cooper Alfa, ouvindo nós. CD do Cooper Alfa. CD é centro de distribuição, né? Pela lógica, né, Ana? É ou não é? Tô certo ou tô errado? CD, Centro de Distribuição do Cooper Alfa. É isso, né? Não? Então tô errado. Mas é isso aí. Diz que a gerente tá ouvindo também lá, a Lucimar. Um abraço pro Gustavo. E o Clair mandou mensagem pra nós aqui, ó. Mas, ah, Clair, fenômeno. Ô, Clair. Você trazendo a chincha, você tem que vir com nós aqui na clube, ó. Tem que vir aonde vale. O Brick, viu, também. É, pai. Chama na alta. O Rafael Ribeiro dos Santos tá por aqui também. Fala aí, Rafa.
15: Alô, clube. Alô, Vinão. Eu por cá, tu por aí. Chama. Tô chegando pra pedir coloca no sorteio que eu tenho que ganhar. A gasolina tá muito caro e eu preciso do caro pra poder viajar pra trabalhar. Então torça por mim e faz o muro chuchungo funcionar e dá esse prêmio pra mim de 20 litros de gasolina. Tamo ouvindo a melhor do Brasil, a Clube FM com o Vinão do outro lado.
4: Ai, ai, com o Rafa, fenômeno, Rafão, uma lenda. Eu tamo junto, Rafão. Ó, deixa eu ver quem tá.

0: e gastam combustível para levar os piá para aula. Ah, é, não é fácil.
1: É.
0: É isso aí. Vamos começar a semana com tudo. Tá na clube, tá bom demais. Valeu.
1: Valeu, fenômeno. Tamo junto, meu querido. Deixa eu ver aqui, ó. Cadê? Voltou na chincha. Aê, fenômeno. Alô, Júnior. Obrigado pela mensagem, meu irmão. Vinão, quero participar do sorteio aí ao César da EFAP. Valeu, tá concorrendo. Vinão, tudo bem? Eu mereço ganhar porque meu esposo ainda não recebeu e precisa trabalhar. E eu tô em casa cuidando do nosso baby. Vinal, bom dia, aqui é o Guilherme Antônio Lopes do Pinheirinho. Mereço ganhar os vintão, pois eu e minha esposa realizamos o sonho de trocar de carro, que já faziam 5 anos e estávamos querendo. Agora precisa da gasolina. Boa, tá valendo. Vinal, bom dia, quero ganhar o combustível. Início do mês é difícil. Ô, Bruna, mas se o início do mês é difícil, imagina da metade pro final. Mas, rapaz do céu.
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1: Tá concorrendo, Bruna. Abraço, obrigado pela audiência. Alô, Veronilce Cordeiro. Quero participar do sorteio do combustível. Não, mereço ganhar porque é o início do mês. Tá mandando só com o cheiro do Gastrol. Valeu. Alô, Rafaela, alô, Rafa, também tá ouvindo a gente aqui, quero participar do sorteio dos vintão em combustível, Vinão. Vamos passar pelo nome da galera aqui pra atender todo mundo. A Franci tá com a gente, Giovanni Augstein também tá por aqui, tá valendo, Eliane, não sei nem se era assim a pronúncia, eu acho que é, cara, é um sobrenome chique, viu? Bom dia, Vinão, me coloca no sorteio do combustível do Maxul. É o melhor combustível e melhor gasolina da cidade, com toda certeza. Manda pra gente a Viviane Toninho, do São Lucas, vizinha de vocês. Mas vizinha, salário não caiu ainda. Tamo com o tanque no vermelho. Só a clube pra animar essa segunda-feira. Bom demais.
3: Para ver o macaco!
1: É os vizinhos do São Lucas e do Vento Minuano. Nós moramos por aí também. Perdidas. Vai! Agora vai.
4: Bom dia, Vini.
1: Bom dia.
4: Bom
1: de bom.
4: Me coloca nesse sorteio.
1: Tá valendo.
4: Botar 20 litros de gasolina, sobra mais dinheiro pra comprar o presente do paizão, do Miguel.
1: Ah, é? Aí tu foi gigante, viu? Aí tu foi diferenciado. Vai, que mais?
4: Sou a Rose, aqui do bairro Paraíso.
1: Um abraço, Rose, do bairro Paraíso. Tem mais áudio, produção? Meta ficha.
5: Dia, Tânia, dia de América. Me põe um sorteio da gasosa aí, que só tamo pela graça. Orando que dê pro final do mês os PT aqui, mano. Não vai dar certo.
1: Eita,
5: mano. Me põe um sorteio aí, que preciso de uma gasolina.
1: Ai, tá valendo, cara. Vamos ver o que mais. Bom dia.
6: Participar do programa e do sorteio do combustível. E eu preciso do combustível pra estudar todo dia.
1: Tá valendo, Jani.
6: Jani Triquês tá falando.
1: Valeu. Quem mais? Bom dia.
7: Bom dia, Vinão. Tudo bem? Aqui é Mari Camargo, do bairro São Cristóvão.
1: Oi, Mari.
7: Eu moro do lado do Maxul. Então eu mereço ganhar porque eu desejo ganhar.
1: Bom demais. Vinão, Marley na audiência. Quem mais por aqui? Clair. Alô, Clair Fenômeno. Bom dia.
8: Coloque no sorteio aí da gasolina.
1: Concorrendo.
8: Leonardo, aqui do Di Fiori.
1: Valeu.
8: Vamos entregar as marmitas com o combustível da clube, né?
1: Fenômeno.
9: Bom dia. 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
1: Fala, Jonathan.
9: Tudo bem?
1: Bom.
9: Eu gostaria de participar do sorteio do combustível, pois eu acho que eu mereço, porque o meu Corsinha vive em clima de Natal aí, cara.
1: Só com as luzes
9: sempre
1: acesas.
9: Piscando a luzinha dele. Não é fácil, cara. Olha que eu
1: tá igual
9: zero,
1: o meu, viu?
9: 2.0 e eu vivia na rua com ele aí.
1: Tá igual o meu.
9: Eu acho que eu sou um cara que mereço aí. Até o frentista do posto já me conhece lá. Eu chego no posto e ele já faz cara de pena aí, cara. Porque ele sabe que eu vou colocar 30 ou 50 pila de gasolina só. Obrigado.
1: Aí o cara recebe um áudio. Esse daqui eu posso falar esse aqui. O cara recebe um áudio idiota do seu Vonei. O seu Vonei é meu pai, cara. Ô, seu Vonei Dietrich, 20 real de gasolina. Ele falou, quem que 20 real de gasolina? É 20 litros, cara.
10: Oi, Vinão. Eu queria ganhar esses 20 real de combustível.
1: Por quê?
10: Porque eu tô duro.
1: Tá duro, dorme então, seu homem. Espero que daqui uns dias vai pingar o Pix aí, viu? Mas enquanto isso, não vai dar dando boa ainda, não. Juan Marcos e Vinícius, alguns defeitos. Daqui a pouquinho tem 20 reais em combustível pra você, apresentando os postos Maxul.

Música do cantor Vinão, tá, pesada? É, essa aí é o cheiro de arrependimento que a galera pediu. É desse que vos fala, você pode acompanhar lá no YouTube, nas plataformas digitais também, claro, no Instagram, @cantorvinão.

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0: Tem, sim, tem presentão pra você na manhã de segunda-feira aqui da sua clube. 20 litros de gasolina, de combustível, de gastrol. É, e o presentão dessa manhã, os parabéns de hoje vão pro final do telefone 5706. Parabéns, Bruna! Alô, Fenômena, ganhou os vintão aí, 20 litros de combustível dos postos Maxul. E o negócio é o seguinte, você vai diretamente no posto Maxul, aqui na saída pra Seara, tá? Na 2813 e mostra o seu documento com foto, que o pessoal já está informado e já está sabendo, fechou? Gente, uma abençoada semana pra todo mundo, fiquem todos com Deus e a gente se encontra amanhã às 10 horas da manhã aqui na sua clube. Um abraço do arroba cantor Vinão. E tamo junto, pesada. Até amanhã. Tchau, obrigado.
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0: a gente expressa aqui através de música, aquele sentimento que tá aqui dentro, ó. Tudo isso pra você, o melhor ouvinte do mundo. Fica à vontade também pra indicar aquela música que fez parte da sua vida, tá? Que desperta sentimentos. E quando a gente ouve aqui na Clube, tem um toque todo especial. 0800-342-1055, vamos conversar? Como é que tá o coração? Como é que estão os pensamentos? Aqui na Clube, você sempre, o tempo todo, tem um ombro amigo aqui pra te escutar, pra falar com você, uma palavra amiga, tocando aquela música que faz o seu coração bater mais forte. Vamos juntos? Daqui a pouquinho tem camisa oficial do seu time do coração. Amor sem fim pelo time do coração. Combinado? Já manda sua mensagem por aqui porque as fotografias guardam momentos, sabia? Pois é. O coração guarda sentimentos e são eles que fazem as melhores lembranças durarem para sempre. Ed Sheeran na Clube.
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esvaziou há muitos corações do seu rádio. Muito boa tarde, viu? Que bom que você tá com a gente. Mandar um abraço com muito carinho pra quem tá acompanhando, né? Diariamente aqui a sua clube. Bom demais. Falando de amor, de sentimento, é a Sara, o Eduardo e a Laura. Brigadão pelo papo aqui na Ceilândia. Em Natal com a gente também a Cláudia, a Regina e o Vinícius. Alô, Riacho Fundo, Iago, Márcia e Karen. Alô, Pinheiro, Thaís, Marcela e Raquel. Conta pra gente de onde você tá ouvindo a clube. Tá conectado através da internet também. Queremos saber.

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0: E é tão bom quando a gente tá com vontade de falar e fala, coloca pra fora. Eu tenho certeza que a pessoa que recebe essas palavras também vai se emocionar, viu? Porque afinal de contas é pra todo o Brasil uma baita declaração nessa segunda-feira. É Wesley agora com a gente. Boa tarde, meu querido.
20: Meu recadinho vai pra minha esposa, Breni.
0: Certo.
20: Mozão, esse almoço de hoje é especial pra você porque você é todo dia especial pra mim. Não tem um dia específico. Você é minha vida, você é minha luz, você é meu tudo, tá bom? Eu te amo, você é tudo pra mim. E tá na clube? Tá bom demais.

0: na Clube tá bom demais. Essa voz marcante, Ana Carolina, deixando o nosso amor sem fim muito mais romântico. Um apelo emocional absurdo, porque afinal de contas, amor sem fim é isso. É música, momentos, emoções e o seu sentimento em evidência sempre. Um abraço pra você em Taguatinga, Vitor, Danilo e Marisa. Buritis, Sueli, Rosilene e Anderson, no Gama, Rayane, o Thiago e a Elisa. Alô, Altamira, Lorenzo, Wilton e Micaele na sintonia. Que bom que você tá com a gente, curtindo e compartilhando bons momentos aqui no Amor Sem Fim. Já já tem muito mais. Tem uma música incrível que você vai adorar, viu?
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0: 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Matheus e Cauã. 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
0: Vamos lá, amor sem fim pro nosso time do coração, hein? Aquele que a gente sofre, mas tá ali, ó, sempre, rente no batente. Parabéns, Patrícia Souza Silva, de Águas Claras, final do telefone 0606, ganhou!
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0: Vamos que vamos nessa tarde sensacional, porque daqui a pouquinho tem batedeira Mondial Prêmio maravilhosa pra você, um item indispensável na sua cozinha pra você poder proporcionar receitas maravilhosas pros amigos e pra família. Combinado? 0800 342 1055. A sequência tá começando com tudo. 5 mil reais e vale compras. Você já pega a primeira aí, ó. Miley Cyrus.

0: tem informação. 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Chegando ela mais uma vez, começando bem a semana. Segundou, Babi.
1: Segundou, Ed. Boa tarde.
0: Boa.
1: Ó, os brasileiros já podem usar o Pix pra fazer compras em 8 países sem precisar de cartão de crédito ou dinheiro em espécie. A novidade já tá disponível em alguns estabelecimentos do Chile, Argentina, Uruguai, Paraguai, Estados Unidos, Portugal, Espanha e França. O processo é parecido com o que acontece no Brasil. O comerciante gera um QR Code, o cliente faz a leitura pelo aplicativo do banco e antes de concluir a operação já consegue visualizar o valor final em reais, incluindo aí a conversão da moeda e as taxas aplicadas. Apesar da praticidade, o Banco Central esclareceu que ainda não existe um Pix internacional oficial. As operações são realizadas por empresas autorizadas a fazer essa conversão do dinheiro, tá? A modalidade tem chamado bastante atenção por oferecer custos menores e mais praticidade aos turistas brasileiros. Então é mais uma opção, né? Além do dinheiro em espécie do país que você tá e do cartão de débito internacional e tudo isso, tem agora a opção do Pix também, que tá prometendo menos taxas e um custo menor de taxa, tá?
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1: O Pix é do Brasil.
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0: sabe, com muito carinho, dando pontapé inicial nessa semana que vai ser incrível e espetacular pra você. No Varjão, Elisa, William e o João Vitor. Alô, São Manuel, obrigado. Carla, Vanessa e Miguel. Em Braslândia, Graziela, Fernanda e Luana, sintonia da sua.
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0: Samuel, toda mulher os ciganos do Brasil, hein?
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0: Vamos nessa, porque esse presentão aqui é todo seu. Uma batedeira da Mondi, um prêmio maravilhoso, gente.

0: respeita muito a sua semana aqui na Clube, ouvindo muita música, faturando muitos presentes e se emocionando com toda certeza. Valeu, gente! O Cezinha tá vindo aí, hein? Valeu!
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3: Tá na sua mão agora, 0800-342-1055. Conta pra gente qual é a sua. Já me conta também como é que foi o seu fim de semana. Começou a semana muitíssimo bem, que eu já sei, celular já tá na mão. Faz aí aquela mensagem de voz ou de texto, manda pra gente, viu, WhatsApp, pra garantir e levar pra casa o kit Super Frango e boa. Ó, por aqui o Cezinha, entre amigos, uma boa, ao vivo via satélite pra todo o Brasil.
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0: Gaúcha aqui na sua Clube, tá na hora, viu? 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É hora de ficar bem informado, bem informada. Boa semana, Babi. Tudo bem? Boa tarde.
1: Tudo ótimo, Cezinho. E com você?
0: Tudo tranquilo também.
1: Então bora lá, porque a partir de hoje começa em todo o país a campanha nacional de multivacinação promovida pelo Ministério da Saúde. A ação segue até o dia 1º de setembro e tem como objetivo atualizar a caderneta de vacinação de crianças e adolescentes com menos de 15 anos, tá? Durante esse período, os profissionais de saúde vão verificar se há alguma dose em atraso e aplicar as vacinas necessárias. Entre os imunizantes disponíveis estão os que protegem contra gripe, Covid-19, dengue, febre amarela, hepatites, HPV, poliomielite, sarampo, caxumba e rubéola. O dia D da campanha será realizado em 22 de agosto com a intensificação do atendimento em todo o país. E claro que o objetivo é aumentar a cobertura vacinal e reforçar a proteção contra diversas doenças. Então atenção, começando hoje até o dia 1º de setembro, você vai poder aí atualizar a sua caderneta de vacinação, ver se não ficou nada, né, esquecido aí, alguma dose que ficou por tomar e não tomou.
0: Exatamente.
1: E ó, mais informações tem no nosso site clube.fm pra você conferir.
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1: E já tem muito mais aqui.
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0: 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Tá liberadaço.
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0: Você com o Júnior de César. Cheiro de culpada aqui na sua Clube. Excelente tarde pra você. Boa nova semana aí, gente. No Riacho Pulo tem o Matheus, a Patrícia, também o Lucas Barretos com a Ana, Gustavo e o Rafael. Fala, Rafa, beleza? Com a gente também na Cirândia, a Brenda, Vitor e a Gisele. Oi, alô, Anaí, tamo junto com a Renata, com o João e também com o Leandro.
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0: aqui do nosso Qual é a Sua? Hora dela, vez dela. Neliane, beleza? Boa tarde, tudo bem?
1: Boa tarde, Cezinha. Tudo bem?
0: Tudo ótimo, tudo ótimo também. Como foi o seu fim de semana? Tranquilo?
1: Foi tranquilo, foi bom.
0: Né? Bom demais, então. É. Ó, me conta aí, música 1 ou música 2 do Qual é a Sua? Qual delas? E aí?
1: Música 2.
0: Gustavo Lima e Ana Castela, Canudinho, é isso?
1: É isso.
0: Produção conferindo, ganhou! Aqui de Super Frango e Boa. Manda beijo, manda abraço pra quem?
1: Ah. Eu quero mandar um beijo pra todos os ouvintes da clube. Uh-huh. E em especial pra minha mãe, Adriana.
0: Que abraço pra mamãe Adriana, beleza? Tá na clube!
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0: Presentão de aniversário do Jeito Clube. Pode comemorar aí, parabéns pelo seu dia, beleza? Ó, bom programa e boa companhia. Intervalo rápido, já já tem.
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15: Boa tarde, Melo. Coloca nós no sorteio da pizza aí, homem. 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Coloca nós nessa pizza aí, senão não vai dar boa.
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18: Teria que arrumar um churrasco, alguma coisa, né? Já é segunda-feira, não fizemos nada essa semana ainda.
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3: Alô, meus queridos, estamos chegando, salve, salve, mais uma semana. Primeira semana do mês de agosto, primeira segunda-feira do mês de agosto. Que seja muito bem-vindo o mês de agosto, que traga muitas alegrias, muita saúde, muito dinheiro, bons negócios. A você, a toda a galera do comércio que nos ouve, Deus abençoe o seu mês e que todo mundo bata a sua meta. Coisa linda, eu sou o Rogério Melo. A partir de agora, faço companhia para vocês aqui na 104.5, 13 em ponto, nesse dia 3 de agosto de 2026. Tempo nublado em Chapecó, na temperatura de 24 graus, hoje dia do capoeirista. Para você que pratica arte aí da capoeira, parabéns pelo seu dia. Vamos trazer hoje a previsão do tempo, informações, manchetes do Clique RDC e também sempre prêmios. Na parceria de quem? Claro, que é dos amigos da Solução Gás. Alô, Solução Gás aqui com a gente. Solução Gás, toda sexta-feira, inclusive, trazendo prêmios aqui para nossa audiência. Tá bom? Toda sexta-feira tem prêmio da nossa audiência. 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É isso mesmo. E a gente tem a parceria também da Massacal. Inclusive, Massacal trazendo prêmios hoje na Tarde Clube. Uma tarde em que a gente começa sempre com prêmios, tá? Daqui a pouquinho a gente vai falar da promoção Dia dos Pais. Mas hoje, segunda-feira, tem ingresso para o cinema, par de ingressos para o cinema. Nós temos também prêmio da Massacal. Já vou trazer esse prêmio, é um prêmio muito bacana, tá bem? Para você que nos acompanha aqui no Instagram, também corre para cá. E pizza do Polentas. Três prêmios para três ouvintes. Manda tua mensagem aqui para o 3361-3150. É isso aí, coisa linda. A gente segue também na parceria. 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Agora eu vou falar sobre a promoção, sobre o que a gente tem do Dia dos Pais. Meu pai é craque, bom demais. A gente vai presentear o seu paizão com o manto oficial da Chape. 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Bora começar o nosso programa com uma banda sueca do Rock 7, inclusive o Rock 7, gente, que está com a nova vocalista, está em turnê, e a turnê foi cancelada nos Estados Unidos e também no Canadá, por conta dos custos de logística, de o que acontece? Todo esse custo para colocar um show desse tamanho é colocado também nos ingressos, né? E tudo ficou muito caro. Então os ingressos não estão mais vendendo ingresso. Então eles tiveram que cancelar alguns shows de uma turnê nos Estados Unidos e Canadá por conta dos custos. Se o negócio tá feio lá pra cima também, imagina aqui. E é com o Rock 7 que a gente vai começando uma hora de música sem intervalo pra você aqui na Clube FM Chapecó. 13:03, tá na Clube, tá bom demais!
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2: Existe uma teoria que se chama 90-10, onde uma pessoa tem 90% daquilo que você procura em alguém. Só que você foca naqueles 10% que falta. Aí você sai pra rua, se aventura, e realmente você encontra aqueles 10%, mas não se deu conta que perdeu os 90%.

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2: Luan Santana e Léo Foguete. Luan Cirifé.

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0: querido. Deus abençoe toda a equipe, boa semana de boas vendas. 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Então, temos essa ducha Moment da Zagonel, linda, maravilhosa, presente aí para um ouvinte. Um par de ingressos também para outro ouvinte e a pizza do Polentas para outro ouvinte. Ou seja, serão três ouvintes sortudos, né? Ou sortudas que levarão o seu prêmio. Melo, o que, que tem que fazer? Tem que dizer que tu é lindo? Tem que dizer que eu te amo? Não, não precisa. Se quiser puxar o meu saco, eu vou gostar. Eu vou gostar, não vou negar. Quer puxar o saco da rádio também? Essa rádio é maravilhosa, é a número um, eu amo, não sei o quê. É bom puxar o saco, às vezes faz bom pro ego da pessoa, né? Nosso. Não, você só tem que mandar o teu nome completo. Por que, que eu peço o nome completo? Porque eu preciso depois os dados para mandar pra empresa que está dando o presente, tá? Porque senão eu chamo, a pessoa não responde, ela perde o prêmio porque não mandou. Melo, não, tu não pode falar meu nome porque aqui na empresa... Então só diz, não leia meu nome. Que daí eu mantenho a descrição e não leio o seu lindo nomezinho. Tá bom, querido ouvinte? Como é que você tá? Tá com umas contas pra pagar? Tá com uns problemas aí, com, né? Com sei lá o quê, umas coisas pequenas? Então, ó... Respire e toca a vida, tá? Não se preocupe com coisa pequena. A gente só não dá jeito pra morte. O resto a gente dá jeito, tá bem? Então manda teu nome aqui pro Melo. Enquanto isso, a gente segue na programação clube.
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3: Boa tarde. Alguém sabe a promoção de cerveja? Boa,

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2: Mais belo, boa tarde. Ai, belo, estamos trabalhando e curtindo a sua programação. Toda a sua audiência, porque todos já sabem, tá na Clube, tá bom demais. Vem pra cá, vá. Oi.

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2: Depois de tardezinha, vou tomar uma coca em algum lugar. Fazer o que hoje?
3: Então você gosta de rua, né?

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Deus, o livro, que homem feliz com a segunda-feira. Opa, coisa linda, tempo nublado. É uma leve garoa em alguns pontos da cidade. Cuidado no trânsito, sempre redobrado. 23 graus a temperatura. 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Coisa linda, bora começar mais uma sequência de músicas aqui na programação, valendo uma ducha Moments Agonel, lá da Massacal Materiais de Construção, valendo um par de ingressos para o cinema e também uma pizza do Polentas. 3361-3150-48. Tá na Clube, tá bom demais.

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1: Porco de o que botou meu nome pra vender peão, cara? Meu celular não para de apitar, velho. Eu não tenho peão. Mas tá louco.

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0: 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Uma passadinha aqui no WhatsApp. Tem muita gente por aqui a fim dos prêmios. Afinal, hoje tem prêmio da Massacal, tem prêmio do Polentas e tem ingresso pro cinema. Chape que empatou ontem com o Cruzeiro. Tava lá. Bom, hein? Bom resultado. Acho que dá, hein? Imaginou? Chape classificando pras quartas da Copa do Brasil, se eu não me engano, é 4 milhões de reais, hein? Será muito bom. Daniel Júnior por aqui, participando. Deixa eu ver quem mais. Ah, tá. Tem a mensagem Dia dos Pais, camiseta da Chape. Tá bom, então. Vanessa Marques tá por aqui também conosco. A Sil tá por aqui. Bom mês pra geral. Ana Tereza, manda um abraço pro meu esposo Kleber, que tá na escuta da rádio. Valeu, querida. Abraço aí pra vocês, pra toda a família. Deixa eu ver bem quem mais tá por aqui. Querendo ingresso pro cinema é a Inaê. Oi, Inaê, tá concorrendo, que nome bonito. Vaniele querendo ingresso pro cinema. Meu coração é cigano. Olha, coração vai cigano. Ana do Baile Paraíso. A Isabel Xavé querendo o chuveiro da Massacal. Maiara por aqui conosco também participando. Manu Melo. Tu é Melo também, não é parente? Eu queria ter uns parentes, fazer um churrasco no final de semana e me convidar. Kleber na escuta da rádio, manda um abraço pra minha patroa, tá na escuta, Ana. Valeu, Ana. Ana e Kleber. João Vitor, tá de aniversário hoje. Melo, manda parabéns pro João Vitor. Alô, João Vitor, parabéns pro você, homem. E caso você queira que eu ligue pra pessoa e dê os parabéns ao vivo, pra nossa surpresa, você precisa mandar o contato do WhatsApp, não o número, tá? Preciso do contato do Zap da pessoa. Suelen tá por aqui participando. Deixa eu ver quem mais tá por aqui. Marinês. Alô, Marinês. Deixa eu ver quem mais. Alô, Brasil.
1: Boa tarde, Melo. Tudo bem?
0: Tudo.
1: Como é
0: você?
1: Que você tá? Ótima semana pra ti e pra todos os ouvintes que estão ligadinho aí na clube.
0: Amém.
1: Manda uma pra nós aqui da Guns Rose.
0: Da
1: uma
0: onde?
1: Das melhores deles aí. E me coloca nesse sorteio aí que tá fabuloso hoje, hein?
0: Top, né?
1: Valeu, é a Dal da IFAP, tá na clube, tá bom demais.
0: Valeu, Dal, beijo pra você, meu bem, pra você, pra todo mundo. Tá na clube, tá bom demais, ainda mais com o nosso ídolo Mel. Que isso? Maria Cristina Breda Canal. Ô, Cris! Excelente semana pra nós também, querida, Deus abençoe. Viviane tá por aqui com a gente. Show de bola, valeu. Esse aqui pediu pra não ler o nome inteiro, beleza? Não, eu não vou falar o nome, tá bem? Mas falou que na firma só da clube tá participando. Valeu, querido. Muito obrigado, tá? Se você não quiser que eu leia o nome, só diz. Não leia meu nome, que daí eu não leio, tá? Mas tem que mandar. Manda.
2: Oi, Melo. Eu sou a Júlia.
0: Oi, Júlia.
2: Do bairro Cristo Rei. E tô indo pro balé escutando minha rádio preferida.
0: Que coisa mais fofa. Beijo, bom balé pra você. Tiriri, tarara. Ai, balé. Se fala, Melo, sempre ouvindo a clube no trabalho, fone de ouvido, sempre acompanhando a melhor. Pode falar só o primeiro nome. Tá bom. Suzete. Se você não quiser, não tem problema. Eu invento outro nome aqui, mas não vou ler o nome de se você não quiser, tá bem? Mas tem que falar. Boa tarde, Melo. Hoje programação tá mais que show, parabéns. Tempos que não se ouve umas músicas boas. Valeu, Carlos. Tamo junto, Carlinho. Oi, aqui é a Marley. Ama essa rádio, ajuda, Melinho. Tá concorrendo, Marley. Deixa eu ver quem mais tá por aqui. Alô, Brasil.
3: Rei Melo I, o rei das tardes de Chapecó.
0: Que isso, cara?
3: O rei bondoso que toda tarde sorteia prêmio para os seus súditos ouvintes.
0: Não.
3: Aqui é o teu súdito número 1, Jerônimo Marques.
0: Que isso,
3: Coloca
0: Jerônimo?
3: Coloca nós no sorteio aí, rei benigno e magnânimo. idolatrado. Salve, salve, Rei Melo primeiro.
0: Mas que desgraçado. Mas tu é um cara podre, né, Marcos? Valeu, meu querido, muito obrigado. Eu vou ter que postar isso, cara.

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O sorteio dia 8 de agosto, sabadão, apresentando a Clube FM nesse Dia dos Pais. A gente segue na programação com música pra você, prêmios, tudo aqui pelo 3361-3150.

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2: Senhora, esse telefone, esse WhatsApp é da Secretaria de Saúde de Barra Bonita, tá? Portanto, acho que a senhora tá mandando as mensagens erradas. Vou pedir pra senhora rever o número, ok? Obrigada.

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11: Boa tarde. O jogo foi cancelado hoje tarde. Motivo alacado o campo.
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2: Cinco da tarde.

0: 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Agora a gente vai com a 5 Mais Clube. E depois eu volto trazendo participações da audiência no 3361-3150. Tem pizza do Polentas, prêmio da Massacal e também par de ingressos para o Cinema 5 e 4.
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0: Ranco nossa, primeira colocação da 5 Mais Clube. Agora 5h17, bom final de tarde pra você. 5 Mais Clube. Tempo fechado em Chapecó, depois vou trazer a previsão do tempo pra essa semana. A temperatura neste momento é de 21 graus. 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Intervalo rapidinho e depois o Melo volta trazendo participações e audiência no 3361-3150. Hoje tem pizza do Polentas, par de ingressos para o cinema e também uma ducha Momentos Agonel, presentão da Massacal. Tudo no 3361-3150, agora 5h19.
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4: 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E aqui tá começando a dar uma garaudinha. Ai, deixa eu ver um pouquinho.
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1: Meu patrão, sem querer ser muito ansioso, gostaria de saber quando é que vai cair o décimo, viu? Porque, rapaz, eu tô ansioso demais aqui, Iga.
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0: Boa, estamos de volta por aqui, 5h27, bora pro WhatsApp Clube. E aí, como é que tá o final de tarde? Como é que tá no trânsito? Tá tudo fluindo numa boa? É, encasquetou, enroscou em algum ponto? Caso você se depare com alguma situação, manda aqui pra gente, que a gente leva informação pra audiência. Meu nome é Anderson, quero o ingresso pro cinema. Valeu, meu filho, tá participando. Quer dizer que não dá vontade de arrastar a chinela, tomar um trago e dançar até de manhã cedo? Deus, Olímpio da Boa! O que que deu nisso aqui, cara? Vamos drogar. Coisa linda, deixa eu ver quem mais tá por aqui com o velhinho. É, boa tarde, minha Larissa do Santa Maria. Valeu, minha filha, tá participando. Quem mais? Fala comigo, bebê.
1: Aqui é a Maria Eduarda.
0: Oi, Maria Eduarda.
1: Eu não perco nenhum dia da clube.
0: Olha que coisa mais
1: fofa.
0: Pode
1: me dar essa pizza? Por favor, tá na clube, tá bom demais.
0: Fofinha, tá concorrendo, meu bem. Beijo, tio Melo, pra você. Tá concorrendo, tá bom? Coisa linda. Gosto muito quando as crianças mandam. Que criança não mente, né, cara? Se criança gosta é porque é verdadeira, de verdade. A gente fica muito feliz com isso.
2: Melo de Deus.
0: Ó, quem que apareceu do nada? Pera aí que eu quero... Pera aí que eu fechei teu microfone aqui, Tina. Só um pouquinho. Que foi, minha filha? Que deu aí que tu se apavorou?
2: Dancei muito essa na Crápios.
0: Ah, não pode. Duvido, Tina. Eu acho que nem idade tu não tinha pra dançar na Crápios essa música aqui.
2: Só nos passinho.
0: Ah, que delícia. Só que é o seguinte... Tu ficava lá a noite inteira ou depois tu saía pra algum outro lugar? Aonde que tu ia depois, Tina?
2: Depois era a aba do peão.
0: Cringe, os pais, tá bom então. Tá, nossa, muito Chapecoense isso, né, cara? Thomas tá por aqui também, Jorge também tá conosco. Um mal acabado que manda mensagem, deu 8 celulares diferentes. Eu tô na tua cola, rapaz. Alô?
3: Boa tarde, Melo, tudo bem? Oi. Aqui é a Ida da Vila Real.
0: Oi, nenê.
3: Hoje eu não quero participar do sorteio. Só vim te agradecer pelo sorteio do Polentas. Eu comi muito.
0: Que fofa.
3: Um beijo. Tchau, tá mandando o celular da minha mãe.
0: Beijo, nenê. Coisa linda. Fico muito feliz que você e a mamãe, você e a família tenham aproveitado lá o presente do Polenta, sabe? Vou até mandar pro Timóteo essa aqui, que o Timóteo é papai fresco, inclusive. Vou mandar pra ele aqui, que ele tem um nenenzinho em casa, vai gostar de ouvir tua mensagem, tá bom? Timóteo lá do Polentas. Olha ela, que é Manu, quero a pizza. Tá bom, Manu, tá concorrendo quente. Na escuta também aqui na programação, deixa eu ver quem mais tá por aqui. Christian Lago, Natália Anzilheiro também tá conosco, participando aqui, galera. É isso aí, gente. É final de semana, 7 do Mosquito, hein? O melhor do Festigar. Neuci tá por aqui, aizá, Neuci, velho.
4: Oi, Melo, eu tô louco, é... Pizza minha mãe.
0: Meu Deus, você quer uma pizza, nenê? Essa é a Tayla de 3 aninhos. Beijo, meu bem. Agora eu não sei, as crianças estão de férias ou estão na aula. Se eu não me engano, a aula voltou no mês de agosto. Tem Parajasque e as escolas vão ter férias. Estadual, municipal. Ah, os papais vão enlouquecer. Tá, deixa eu ver quem mais. É o Alexandre da Silva, tá por aqui, tô fazendo umas entregas, tá bom? Vou entregar as minhas lá em casa. Alô, Brasil?
5: Oi, Melo.
0: Oi, mais um neném.
5: Patrocina a pizza pra mim e pra minha mãe.
0: Olha que fofinho.
5: Adianta o presente no meu aniversário?
0: Olha que querida.
5: Um abraço, Thalia.
0: Eu não entendi teu nome, meu amor, Thalia? Como é que é, Thalita? Não entendi. Ih, não rodou mais aqui, ó, você foi. Tá bom, teu aniversário é quando, meu bem? Manda aqui pro tio Melo, quando? Boa tarde, toca uma banda aí. Ô, Carlos. Do nada, pedindo uma banda. Pedindo, toca uma banda. Esse aqui deve bater. Esse aqui deve bater cartão. Lá no da casa. Ou no Chopin, só pode.
6: Manda uma bandinha!
0: Tá bom, então vamos tocar. Vamos deixar tocando aqui. Deixa eu ver que dá por aqui, é o Flávio do Universitário com a gente. tarde de segunda com chuvão sintonizado na melhor programação, olha aí.
7: Alô, segurança, guarda briga. Ouço que se apaixonado de...
0: deixa eu ver, aí a Marley, tá, aqui eu já li. Fala, Melo, com o sorteio da segunda com chuva, de moto é pra poucos, é verdade, o Gabriel. Eu subi na Bis hoje pra vir pra rádio, olhei aquelas nuvens e falei, não, vou de alto. Acertei. Aqui é a Gilca, Santa Maria, vamos ver se tu tem cara de Gilca. Tem! E tá na igreja, dona Gilca, ainda, rezando pelas almas pecadoras. Sempre tem nas famílias os que nunca pisam numa igreja. E ia tá lá as mães, as vó que estão sempre rezando, né? Pessoal, você que manda mensagem, fica de olho no teu WhatsApp, porque eu chamo, tá? Se você não responder, você perde o prêmio! Claudemir do Santa Maria querendo pizza, quem mais tá por aqui? A Morena? É, Luciana, valeu, Luciana, tá concorrendo. Wagner Rizelo querendo os ingressos pro cinema. Christian tá por aqui também, bueno, tudo certo. Valeu, Van. Carol querendo ingresso pro cinema, Thiago de Chapecó, minha esposa tá grávida, vai adorar a pizza. Valeu, papai. Boa gravidez aí pra sua esposa, a patroa.
8: Oi, Mel, aqui é o João Gabriel.
0: Oi, João.
8: Manda essa pizza boa aí pra gente.
0: Opa, pra gente. Tá concorrendo, Piazão?
8: Ó. Tamo te escutando.
0: Coisa boa, João. Tu tá de férias, homem? Deixa eu ver quem mais tá por aqui. Não mandou um nome. Tem que mandar nome, gente. Diogo tá por aqui também. Mandou um áudiozinho, vamos ver.
9: Boa tarde, Melo.
0: Tarde.
9: Tudo certo, meu amigo? Tudo bom. Tranquilo?
0: Graças a Deus,
9: professor. Finalizando mais um dia aqui no supermercado, indo pra casa, descansar. Mas deixando aquele alô pra ti aí, pra
0: coisa
9: galera
0: boa
9: da clube.
0: Valeu,
9: coloca,
0: pai.
9: Coloca no sorteio da pizza aí. Um abração pra todo mundo. Valeu.
0: Tá, valeu, queridão. Muito obrigado. Bom final de tarde. Bruno do Santo Antônio também tá aqui com a gente. Deixa eu ver quem mais. Alô, Brasil. Alô.
10: Oi, Melo, tudo bem? Aqui é a Celestina do bairro São Cristóvão. Ligadinha na Clube FM, fazendo umas corridas nessa chuva. Eu quero ganhar pizza hoje, tá? Beijo, beijão.
0: Tá bom, tá concorrendo, minha amiga. Beijão pra você. Ricardo por aqui também querendo pizza. Muito bem, vamos embora de música e depois eu volto trazendo mais participações no 3361-3150. 26 faltando para 6, cuidado aí no trânsito, pois eu vou trazer a previsão do tempo.

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2: Teria que arrumar um churrasco, alguma coisa, né? Já é segunda-feira, não fizemos nada essa semana ainda. 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

Mas coisa linda, muito bem, estamos aqui, né? Estamos por aqui já trazendo as participações. Ah, lembrando, você que manda aí sua mensagem, fica de olho no telefone, tá? Tem muita gente que não responde, acaba perdendo o prêmio. 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
1: Fala aí, Fia.
2: Isso aí é música de bêbado.
1: Ah, isso eu concordo. Eu concordo. Eu concordo, música de bêbado. O que mais que é música de bêbado, Tina?
2: Raul Seixas.
1: É por aí. Diz que barbaridade, né? E o quê? Eu me lembro. Pode crer, você merece. Deus o livro que tocou isso aqui uns anos atrás, né, gurizada? E o quê? Boa tarde, Bela. Vou lá com o sorteio. É, toca uma música do Four Non Blondes, mas é o João Marques. Vou colocar aqui, pai. Não sei se vai dar tempo, mas acho que vai dar. Mundo, coração que é vagabundo. Só você, vagabundo. Esse merece o gritinho aqui, ó. Deixa eu ver quem mais dá por aqui. Boa tarde, Gilson do EFAP. Gilson, esse aqui nasceu com dente já. Deixa eu ver se tem cara de Gilson. Não, tu não tem cara de Gilson. Tu tem cara de Leandro. Tu tem cara de Leandro. Sério. Ó, tem uma senhora aqui que até ia ganhar o chuveiro, mas ela não me responde. Vou ter que encontrar outro ganhador pro chuveiro aqui da Massacal, cara. Cara, é uma ducha Moment Zagonel linda, maravilhosa. Tá? Vou encontrar outro ganhador aqui daqui a pouquinho. Ah, deixa eu dar uma olhadinha aqui na previsão do tempo. Como é que eu tiro essa sonzeira, essa pedrada daqui agora? Como é que eu tiro essa pedrada daqui? Vamos tirar agora já, senão eu vou dançar.
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1: Tá, vamos então lá pra Metsu Meteorologia. Costumam ser bem assertivos, tá, gente? Vamos ver. A previsão para amanhã, terça-feira. É tempo instável, com mínima de 16, máxima de 24 graus. Amanhã terça-feira, tá olhando a segunda. Previsão de mínima de 15 graus, máxima de 23, tempo nublado. Quarta-feira, previsão de pouca chuva, 15 de mínima, 25 de máxima. Quinta-feira, dia 6 de agosto, 14 de mínima e 23 de máxima. Se chover, é só uma pancada. Sexta-feira tem previsão de chuva fraca, 17 de mínima, 26 de máxima, já aumenta aqui a temperatura. Sabadão, temperatura de quase 30 graus, mas 4 milímetros de chuva. O que acontece? Tem uma previsão aqui para o sábado, Dia dos Pais, de chuva entre sábado e domingo. E a previsão, gente, é para as mínimas despencarem a partir de domingo, tá? Tem mínima de 7 graus no domingo, tem mínima de 4 graus para segunda-feira. Ou seja, a gente vai sair de quase 30 graus no sábado para 4 graus na segunda. Haja saúde pra aguentar, meu povo.

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0: Fechando todas aqui na programação Clube. 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
0: Muito bem, agora a gente vai divulgando o nome dos ganhadores, né? Aqui dos prêmios da Tarde Clube. Muito bem, hoje quem tá levando o par de ingressos para o cinema é Cristiane Vaziak, telefone final 5161. Quem tá levando o segundo prêmio aqui é a pizza lá do Polentas, o nosso amigo Jerônimo Carlos das Chagas Marques. Vamos cumprido, hein, querido? Telefone final 1919. E quem está levando o chuveiro lá do nosso amigo Evandro da Massacal, e não é qualquer chuveiro não, uma ducha Zagonel Moment, linda, maravilhosa, e que vai esquentar aí o banho da nossa amiga Gilca Maria Franzmann. Telefone final 1070. Parabéns aos ganhadores. Amanhã tem mais.
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12: Meus amigos,
0: 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Sou o Rogério Melo, tô ficando por aqui. Volto amanhã, a partir das 15h, com mais prêmio para vocês. Boa semana, Deus te abençoe, fique com Deus e até amanhã.
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13: Muito boa noite. E aí, tudo bem? Tudo certo? Na dica de nada resolvido, tá do jeito que eu gosto por aqui. Cami Abreu, a sua locutora, chegando pra te fazer companhia nessa semana que tá só começando. Uma excelente semana pra você. Já falo, respira e não pira. Tá valendo pra você no final da hora. Um multiprocessador Mondial Turbo Chef 7 em 1. Que isso? Isso é tecnologia pra você que interage, que bate papo com a gente pelo WhatsApp Clube que tá liberado hoje. Sabe que dia hoje? 3 de agosto. Começamos o mês e na data comemorativa de hoje é dia do capoeirista. É, meu amor. Tchim-din-din, tchim-din-din. E aí a gente quer colocar isso numa enquete, numa pergunta. Se a vida, tá? Se a vida avisasse antes de te dar uma rasteira de capoeira, ia perder a graça? Ou o legal mesmo é viver a emoção do tombo? O que você acha? Manda pra gente no 0800-342-1055.

0: Voice Call. 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Bom demais!
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0: Vamos lá, hein? É hora do nosso bate-papo. Vamos ouvir o melhor ouvinte do mundo. Lembrando que hoje a nossa enquete é o seguinte. Hoje é dia do capoeirista. Se a vida avisasse antes de dar uma rasteira de capoeira, ia perder a graça? Ou o legal é viver as grandes emoções do tombo mesmo? E aí, Léo, só o ouro?
2: Só o ouro, rapaz. E sobre a enquete, era bom. Se a gente soubesse a rasteira que a gente ia levar. Aí a gente não ia levar golpe, não ia levar muita rasteira na vida.
0: É bom, né?
2: Ia seguir em frente já sabendo que ia dar bom. E é isso aí, eu tô aqui ligadão. Quero ver esse presentão de agora. Aqui é clube, tá na clube? Tá bom demais.
0: Valeu, Léo, obrigada, viu? Mas será que a gente ia valorizar? Fica o questionamento, né, meu querido? Obrigada pela sua participação. Vamos seguir agora com o Ed Brito e Samuel.

em 35 horas, 58 minutos e 13 segundos. Essa preparação para essa prova durou 7 meses, envolveu diversos treinos específicos para terrenos técnicos, teve muita privação de sono, condições climáticas adversas, mas tá aí, concluiu. 139 quilômetros. É uma super mulher. E vamos falar de vôlei, porque no último fim de semana tivemos as semis e as finais do Mundial de Vôlei de Praia, que aconteceu nas areias de Copacabana, no Rio de Janeiro. E o Brasil subiu no pódio mais uma vez. Carol Solberg, Mãos de Pedra e Rebeca chegaram à final no Circuito Mundial do Rio de Janeiro e conquistaram a prata em casa. Eu falei Carol Solberg, mas na verdade é Rebeca Mãos de Pedra e Carol Solberg. É, foi uma campanha gigante e mais um pódio pra conta dessa dupla incrível. E nas quadras já tem a convocação aí do Sul-Americano pro Sul-Americano Feminino, que vai acontecer de 8 a 13 de setembro no ginásio do Maracanãzinho. Lembrando que essa competição, ela vale vaga para os Jogos Olímpicos de Los Angeles 2028. E o Brasil está vindo aí com 16 atletas definidas.

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11: Demais! Bora pro tema do filme As Branquelas. Ai, sensacional, gente. Nunca sai de moda, né? Vambora com Vanessa Carlton, A Thousand Miles.

0: pra te fazer companhia. Happy Hour Clube! Vamos lá, tá quase na hora, hein? Lembrando que daqui a pouquinho tem resultado pra você. Um multiprocessador Mondial Turbo Chef 7 em 1. Você é louco. Bom demais, que presentaço da sua clube. Hoje é comemorado o dia do capoeirista. E na capoeira a gente tem diversos golpes ali, não é mesmo? Então a gente tem a ginga, a gente tem a rasteira, tem várias. E por isso a gente tá querendo saber assim, se a vida avisasse antes de te dar uma rasteira de capoeira, ia perder a graça? Ou legal mesmo, ia viver a emoção, aquela coisa toda? O que você prefere?
1: Cami, tem que viver a graça do tombo, viu, Cami?
0: Tem, né?
1: Você tem que viver a graça do tombo, você tem que levantar, sacudir a poeira e dar a volta por cima, viu, Cândido? Se a vida desse uma rasteira, pudesse ser avisado, eu acho que perderia a graça da vitória no final, viu?
0: Boa.
1: De se reerguer e sair de cabeça erguida. Tá na clube, tá bom demais? Aqui é clube.
0: Valeu, meu querido. Obrigada pela sua participação. Vamos seguir agora com Menos é Mais e Pablo Sofre.

0: Bruno e Marreto, Texana 37, pra fechar o Happy Hour.
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0: Bora que bora, vamos lá ganhar esse presente. Gente, esse multiprocessador aqui, ele é super prático. 1000 watts de potência pra você picar, fatiar, ralar, processar, liquidificar e muito mais. Sabe aqueles eletrodomésticos que você precisa ter na sua casa? Pois é, tanto esse quanto outros, todo dia, o tempo inteiro na programação da sua Clube. E esse daqui, agilidade, versatilidade, e você vai fazer várias receitas bem maravilhosas com ele. E quem tá levando esse presentaço é ela, Vanessa Ribeiro Lemes Rocha, de Planaltina, final do telefone 8891. Parabéns, Vanessinha! Se deu bem, garota, aproveita aí muito esse presentão da sua Clube. Combinado? E você não sai daí que a sequência Clube tá chegando, hein?
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0: Hora de você anotar toda a sequência, da primeira até a última música, não perca nenhuma, segue valendo 5 mil reais pra você gastar do jeito que você quiser. E no final da hora, sabe o que tem pra você? A Clube da Gasolina, meu amor, tá valendo um vale combustível de 300 reais, é pra você encher o tanque do seu carro. Porém, contudo, todavia, se você não interagir, não participar, aí você não me ajuda a te ajudar. Sabe como é que é, não é o negócio? 0800-342-1055, esse é o WhatsApp Clube. Interaja com a gente. Dia 3 de agosto, vulgo hoje, é comemorado o dia do capoeirista. E aí, na nossa perguntinha, a gente quer saber, se a vida avisasse antes de vir aquela rasteira de capoeira, ia perder a graça? Você prefere viver assim na emoção mesmo, a emoção do negócio? Conta pra gente, participe e manda seu áudio. A gente vai abrir desse jeito. Ai, Justin Bieber!

0: sequência, Benson Boone com Beautiful Things. 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
0: Bora pro nosso bate-papo. Estamos falando sobre golpes de capoeira aí, ó. Hoje é dia do capoeirista. Então, se a vida avisasse antes daquela rasteira de capoeira, ia perder a graça, hein, Leni? O que você acha?
2: Então, como eu me conheço, eu preferia que a pancada vinha de vez. Pra mim não ficar sabendo antes. Porque do jeito que eu sou ansiosa, eu ia sofrer antecipado. Beijo, beijo, beijo, tá na curva e tá bom demais.
0: Ia ficar só esperando o dia, arruendo as unhas todas, sem dormir, falando assim, meu Deus, tá chegando o dia da rasteira tá vindo. Bom demais. Beijo pra você, obrigada, tá? Vamos seguir agora com o tema do Diogo e da Beatriz. Sam Smith, I'm not the only one.

0: novo, bonito. Olha, valendo pra você no final da hora um vale combustível no valor de R$300. É pra encher o tanque do seu carro. Vamos continuar com o nosso bate-papo. Boa noite.
1: Boa noite, clube. Aqui quer falar com a Deísa da Norte.
0: Fala aí, meu amor.
1: Mais uma noite junto com a clube.
0: Graças a Deus.
1: E sobre a enquete.
0: Conta.
1: Rapaz, se a vida elas falasse algumas coisas antes de acontecer, seria bom.
0: Seria, né?
1: Umas sim, outras não. Porque tem umas que a gente precisa ser pego na surpresa, porque senão perde a graça.
0: É.
1: Mas umas seria bom a gente saber onde acontecer. Aí a gente poderia
0: escolher,
1: resolver,
0: né?
1: Antes.
0: Aham, tá certo. Muito bem.
1: Poderia agir, né?
0: Com certeza.
1: Pra que não acontecesse. Ah, tá na clube? Tá bom demais.
0: Valeu, meu garoto.
1: A clube da gasolina, me coloca nas promoções aí, clube.
0: Valeu, meu querido. Tá concorrendo com certeza esse vale combustível no final da hora. Obrigada pela sua participação. Vamos seguir agora. Pink, Nate Ruskin, Just Give Me a Reason.

Pode anotar essa na sequência, não perca nenhuma. No final da hora, você manda tudo pro WhatsApp Clube. É hora de mandar aquele beijo especial pra você que tá no Guará. Alô, Daniel, Michelle e Patrícia. Em Sobradinho, um beijo pro Caio, pra Renata e pra Heloísa.

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0: fechar a sequência clube, Mr. Mr. com Broken Wings.
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0: Bom demais, saindo agora um vale combustível no valor de R$ 300. Você tá entendendo que é pra você encher o tanque.

0: 356. Parabéns, Marisa. Arrasou, garota. Vai rodar suave na nave. De boa na lagoa. Susa na montanha russa.
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0: Vamos lá começar a desacelerar um pouco aqui na sua clube nessa segunda-feira.

sem sujeira, do jeito que você gosta, viu? No WhatsApp Clube que tá liberado, você vai responder. 0800-342-1055, hoje é dia do capoeirista. Se a vida avisasse antes de dar uma rasteira de capoeira, ia perder a graça? Você gosta de viver aquela emoção? Conta pra gente, participe, mande o seu áudio e a gente vai viajar pra 1986. Vamos curtir agora a trilha sonora do filme Top Gun. Ai, gente, canção que ganhou a melhor canção original em 1987.

0: Tati.
1: Noite, Camila, locutora. Aqui é a Tatiana de São Paulo. Cami, eu gosto de viver na emoção.
0: Na emoção.
1: Extremamente na montanha russa.
0: Entendi.
1: Olha, eu não gostaria de saber não, viu? Senão perde a graça.
0: Tá certo.
1: Perde a graça de tudo. Vamos vivendo... Se chorei ou se sorri, importante é que emoções eu vivi. Tá na Clube, tá bom demais.
0: Maravilhosa. Obrigada pela sua participação. Estamos falando que hoje é o dia do capoeirista. Então, se a vida avisasse antes de dar aquela rasteira de capoeira, ia perder a graça? Você gosta dessa emoção da vida? Conta pra gente. Vamos com Fornum Blondes com What's Up?

0: bom demais, Mariah Carey, diva perfeita, we belong together.
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0: E a noite da sua clube, ela não para, sempre com música boa, com presente, já já tem resultado pra você, hein? Lembrando que tá valendo uma churrasqueira elétrica mundial. Vamos ouvir o Francisco.
2: Oi, Cami, boa noite, que é o Francisco, motorista de APP Itaguatinga Sul.
0: Aí,
2: rapaz, meu... spoiler sempre é bom, na vida real, então, ia ajudar muito, não estaria na situação que eu sou.
0: Exatamente.
2: Se tivesse tido um spoilerzinho, né? Vamos que vamos, tá na clube, tá bom demais, a clube tá gasolina.
0: Valeu,
2: vamos,
0: meu querido.
2: Vamos, bota eu nessa promoção aí, meu amor. Valeu.
0: Valeu, amor, um beijo grande pra você. Oi, João Paulo.
3: Boa noite, clube. Rapaz, essas rasteiras que nós tomamos da vida,
0: oh,
3: é difícil, viu,
0: clube? É,
3: mas faz parte do
0: faz
3: progresso,
0: parte,
3: né? É isso aí, tá na clube, tá bom demais. Segundou com a melhor, hein?
0: É isso, valeu, meu amor. É aquela história, né, gente? Se não fossem as quedas, como é que a gente ia valorizar os picos mais altos da vida? Olha, agora é uma filosofia bonita, hein? Vamos agora com o Celine Dion.

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0: Vamos lá, vamos entregar um presentaço nesse momento pra quem vai fazer aquela resenha boa, sem fumaça, sem sujeira. Tá levando uma churrasqueira elétrica mundial. Essa daqui é pra fazer a resenha completa. Se deu bem, Leonardo Rodrigues Pérez do Gama, final do telefone 1190. Parabéns, Léo. Se divirta, viu? Aproveita e muito esse presentão da sua Clube pro melhor ouvinte do mundo. Ó, sai daí não, que temos mais uma hora de Clube by Night, mas a voz do Brasil vem chegando. A gente segue juntos e conectados pelo site, pela Alexa, pelo canal Sky ou pelo aplicativo. Baixa agora o aplicativo da sua Clube, Rede Clube FM Brasil, ou acessa clubefm.com. Combinado? Um beijo, até já.
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3: 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As notícias do governo federal que movimentaram o país no dia de hoje.
4: Olá, boa noite.
0: Boa noite para você que nos acompanha em todo o país.
4: Segunda-feira, 3 de agosto de 2025.
0: Vamos ao destaque do dia.
4: Agosto Dourado.
0: Mês reforça a importância do aleitamento materno para a saúde do bebê. Graziele Bezerra.
5: O leite materno é o alimento mais completo para os bebês. E até os 6 meses de vida, eles não precisam de mais nada.
4: El Niño causa fortes chuvas e secas severas em regiões do país.
0: Cidades em emergência ou calamidade podem solicitar recursos federais para ações de defesa civil. Luana Karen.
6: A ajuda pode vir em forma de assistência humanitária, como distribuição de água, alimentos, colchões e kits de higiene. Também pode ser no restabelecimento de serviços essenciais.
4: Pilhas, baterias, eletrônicos, dá para jogar fora no lixo comum?
0: Vamos saber como fazer o descarte correto desse tipo de material na reportagem de Graziele Mendonça.
7: Vale seguir a chamada regra dos 3 R's: reutilizar, recondicionar e reciclar.
4: Hoje na apresentação da Voz do Brasil, Mariana Jungmann e Luciano Seixas.
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4: É no leite materno que o bebê encontra tudo o que precisa: alimento, proteção e afeto.
0: Por isso, todo mês de agosto é dedicado à amamentação e fica conhecido como o Agosto Dourado.
4: Nessa Semana Mundial do Leite Materno, vamos lembrar dos desafios e benefícios desse gesto, que é natural, mas nem sempre uma tarefa simples.
0: A iniciativa é coordenada globalmente pela Aliança Mundial para Ação em Aleitamento Materno, em parceria com a Organização Mundial de Saúde e o Unicef.
5: A cor é de leite mesmo, mas tem sabor de aconchego e valor de ouro. O leite materno é o alimento mais completo para os bebês. E até os 6 meses de vida, eles não precisam de mais nada. A coordenadora de políticas de aleitamento materno da Secretaria de Saúde do Distrito Federal, Maria das Graças Cruz, explica o porquê.
8: O bebê até 6 meses, ele tem parte do quebra-cabeça no seu sistema digestivo e as outras peças estão dentro do leite da mãe. E aí, quando ele se alimenta, ele vai formar o seu intestino e vai completar aquele quebra-cabeça de forma que esse bebê tenha uma boa saúde, que não venha ter alergias, que não venha correr risco de ter obesidade, de diabetes e até hipertensão na vida adulta.
5: Todos os anos, a campanha Agosto Dourado reforça a importância do aleitamento materno para a saúde do bebê. A edição deste ano...